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conhecer a minha família, não é? 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
2: Cáritas do Funchal admite aumento do número de famílias apoiadas com um novo perfil. Campanha de recolha de produtos realizada fora de tempo rendeu menos 20% do que no ano passado. Aumentos dos combustíveis considerados insuportáveis, alguns automobilistas ponderam usar menos a viatura particular. Apreendidas 2 toneladas de gaiado seco na lota do Caniçal, depois de detectadas pela Marinha em alto mar. IPMA agrava para laranja, aviso para tempo quente na costa sul e nas regiões montanhosas da Madeira. O presidente da Cáritas do Funchal admite que está a surgir um novo perfil de famílias apoiadas pela instituição. Em declarações ao posto emissor do Funchal, Duarte Pacheco referiu que há famílias que deixaram de ter capacidade para resolver todas as necessidades, apesar de trabalharem, e que, não pedindo ajuda, são indicadas por amigos como famílias necessitadas.
3: Não é preocupante, mas é um número que passa a ser constante, que são as pessoas que estão a trabalhar, que não se dirigem propriamente à Cáritas, mas alguém nos indica que as pessoas estão a passar alguma dificuldade, e são essas famílias que estão a aumentar. Não é um pedido formal, como costuma ser noutras situações, é alguém que indica que aquela família está com alguma dificuldade e nós vamos ao encontro e, de facto, notamos que a pessoa precisa dar algum apoio. Há, sem dúvida, uma grande preocupação de manter a alimentação, inclusive quando há crianças, mas as pessoas ainda dizem, mas eu consigo manter o orçamento para a parte alimentar, o resto é que é mais difícil, mas nós não temos estratégia de poder apoiar no resto, salvo casos muito pontuais, e outruídos um cabaz, embora a pessoa consiga comprar os seus alimentos, vai ficar alguma margem disponível para se gastar noutra área que é necessária.
2: O presidente da Cáritas do Funchal refere que, nesta altura, a instituição presta assistência a quase 500 famílias, mas prevê que, até ao fim do ano, esse número aumente e se aproxime das 600, um número semelhante ao que existia no fim do ano passado. Neste fim de semana, a Cáritas realizou mais uma recolha de bens e produtos, cujos resultados ficaram abaixo da campanha de 2025, em cerca de 21%.
3: Fazendo a comparação com a última campanha, adquirimos na última campanha 15.394 artigos e neste momento adquirimos, na campanha realizada no fim de semana, 12.304, portanto há aqui uma diferença de cerca de 21%. Pronto, preocupou-me um pouco, que é a capacidade de resposta depois às famílias que nos procuram, mas pronto, vamos arranjar alguma estratégia de melhorar e suavizar esta situação e dar resposta, de facto, a quem nos procura.
2: Duarte Pacheco explica esta redução de cerca de 20% com o facto da campanha ter sido antecipada a pedido de um dos parceiros da Cáritas.
3: De facto, não é uma data mais adequada, por vários motivos, porque é início de ano letivo, as pessoas já têm o seu orçamento encomendado para a escola, depois ainda é algum período de férias, ainda algumas pessoas estão deslocadas ainda de férias, e os nossos parceiros de excelência também, que são as escolas só estão a arrancar agora, não houve tempo para planear o voluntariado com as escolas. Mas quero acreditar que a gente vai continuar a nossa ação com mais alguma alimentação, mas vamos chegar a bom porto.
2: Duarte Pacheco, presidente da Cáritas do Funchal. Há uma preocupação generalizada. Os sucessivos aumentos do preço dos combustíveis estão a provocar um certo alarme. É que, à boleia deste agravamento, tudo fica mais caro. A reportagem do Posto Emissor comprovou um cenário de grandes dificuldades junto dos automobilistas que aceitaram partilhar a opinião.
4: O mundo vai andar para trás com este, que isto cada vez está ficando mais difícil e os ordenados sempre igual.
5: O senhor está a poupar no combustível ou no número de viagens?
4: Claro que tenho que começar a poupar, que isto não está fácil.
5: Não consegue fazer face às despesas?
4: Senão não chega ao fim do mês.
5: Do ponto de vista pessoal, como é que está a ser?
6: Complicado, o ordenado não aumenta e os combustíveis sempre aumentar, claro que é complicado.
5: Está a reduzir o número de viagens com a sua viatura?
6: Às vezes sim, às vezes não, quando é preciso não dá para...
5: Já tem que pensar nisso mais vezes.
6: Exatamente, isso é verdade.
7: É um problema grande. Eu, inclusive, já tive ligado a caminhões, confesso que não sei o nível de vida, o custo de vida, onde é que vai parar, que tudo vai aumentar.
2: Todos os dias é necessário fazer contas à vida. Se não é no combustível, é na ida aos supermercados. João Sousa utiliza a motorizada, diz que a culpa do que está a acontecer tem um rosto. Donald Trump, o presidente dos Estados Unidos.
8: De moto é que compensa andar, como é óbvio, mas eu acho que toda a gente fala no governo, mas o grande causador disto tudo, como é óbvio, é o Trump, que está-nos a arrebentar completamente a economia mundial e a economia dos países todos.
5: E, portanto, não vislumbra melhorias?
8: Nesta fase não, agora ainda por cima que os iutis já entraram no conflito e o Iraque e o Irão, está muito difícil.
5: Perspectiva-se um 2027 muito complicado, da sua perspectiva?
8: Espero que até o final deste ano de 2026 que as coisas se resolvam, mas sinceramente não sei.
5: Ok, primeiro e último nome para saber?
8: João Sousa.
5: Muito obrigado, Sr. João, bom dia.
2: Nesta altura em que quem está a poupar dinheiro é quem investiu em veículos elétricos, trotinetes ou viaturas, como a conduzida por Denis Silva.
5: Por causa do preço dos combustíveis, neste caso tem o elétrico. Está arrependido de ter optado por um elétrico?
9: Não, estou bem contente.
5: Está a poupar muito dinheiro?
9: Bastante, sim.
5: Faz uma ideia de quanto é que gasta por mês para carregar o seu carro?
9: É 50, 60 euros.
5: E se fosse combustível?
9: Podia ser uns 300.
5: Portanto, está a poupar bastante?
9: Sim, bastante.
2: Quem conduz viaturas elétricas escapa à situação que vivem os proprietários de veículos movidos a gasolina ou gasóleo. Recordo que desde a meia-noite desta segunda-feira, a gasolina de 95 octanas e o gasóleo rodoviário estão a ser vendidos acima dos 2 euros por litro. A Marinha Portuguesa detectou 2 toneladas de atum gaiado seco não declarado que seguiam a bordo de um navio de pesca artesanal de Salto e Vara ao largo da Madeira. Em comunicado, a Autoridade Marítima Nacional refere que o pescado seco foi detectado numa ação de fiscalização durante a qual as 2 toneladas de gaiado não foram comunicadas às equipas que fiscalizavam as embarcações. O Comando Local da Polícia Marítima do Funchal realizou as respectivas diligências, tendo a embarcação de pesca sido conduzida para o Porto do Caniçal para verificação complementar. As 2 toneladas de gaiado seco foram apreendidas e o caso foi entregue às autoridades competentes que irão determinar a adoção das medidas legalmente previstas, acrescenta o comunicado. O presidente do governo garante que o presente ano letivo começou de forma estável. Miguel Albuquerque admite alguns constrangimentos e ajustamentos, mas assegura que, em geral, está tudo a correr bem.
10: As minhas coisas estão a correr otimamente. Há algumas situações pontuais de ajustamento, mas as pessoas, na generalidade, estão satisfeitas. Ainda tive a ocasião de visitar a Ângela Augusta Silva. Está tudo a correr bem. Nós oferecemos a colocação dos professores antecipadamente, as coisas são bem organizadas e assim que funciona.
11: Mas há professores suficientes para todos os alunos?
10: Nós temos alguns ajustamentos. É evidente que no futuro pode haver, e neste momento, alguma carência de professores, sobretudo de filosofia, história e português, mas é evidente que neste momento a situação, pode haver algum caso pontual, mas não vou dizer que não, mas na generalidade as situações estão resolvidas e há estabilidade na educação e nós continuamos a apoiar este sector fundamental do desenvolvimento da nossa sociedade.
2: Os sindicatos têm denunciado situações de instabilidade no arranque do ano letivo, com professores por colocar e falta de docentes. Miguel Albuquerque diz que se trata do circo habitual.
10: Todos os anos eles fazem uma cena de circense. Essa cena de circense cada vez tem menos gente. Gostam de fazer o número, vão fazer o número, ficam felizes, mas também não adianta nada porque é tudo um exagero. Anunciam-se todos os anos catástrofes e, portanto, isso significa, de certa maneira, um certo discreto desse sindicato.
2: Declarações do presidente do governo Miguel Albuquerque à margem da inauguração do edifício escolar do primeiro ciclo do Colégio Salesiano do Funchal. A recolha de dados biométricos, que há uma semana é feita a todos os passageiros de fora do espaço Schengen, está a decorrer sem constrangimentos nos aeroportos portugueses. A garantia é do diretor nacional adjunto da PSP e responsável pela Unidade Nacional de Estrangeiros e Fronteiras. De acordo com João Ribeiro, a situação tem melhorado com menos tempo de espera. Faro é exceção à regra.
12: Dado os cidadãos de países terceiros terem que recolher a biometria previamente e para isso são utilizados os quiosques que existem nos aeroportos, eu diria que neste momento, com exceção de Faro, que é o aeroporto que está com maior pressão, em todos os aeroportos está a correr de forma bastante fluida. Há aqui quatro componentes. Tem a ver com o aeroporto, tem a ver com a nossa capacidade em termos de recursos humanos e tem a ver com a tecnologia. Tecnologia numa perspectiva nacional e numa perspectiva europeia. Claro está que há planos de contingência quando temos, por exemplo, servidores que têm um problema e que precisamos de ultrapassar esse fator, ou numa situação limite, como já aconteceu no passado, de faltar energia elétrica e como estamos muito dependentes da tecnologia, temos que passar outros procedimentos. Portanto, garantia absoluta, embora sejam tomadas todas as medidas para minimizar isso, não podemos dar.
2: Declarações de João Ribeiro, da PSP, em entrevista à agência Lusa. A Unidade Nacional de Estrangeiros e Fronteiras da Polícia destacou 1.500 agentes para os aeroportos. Para o aeroporto da Madeira foram alocados 115 elementos para reforçar o controlo de passageiros de fora do espaço Schengen. Nos próximos dias vamos continuar a enfrentar tempo quente. O Instituto Português do Mar e da Atmosfera agravou os alertas de tempo quente para a Costa Sul e para as regiões montanhosas da Madeira. Nessas zonas está agora em vigor um aviso laranja, pelo menos até às 18 horas de terça-feira. Na costa norte da Madeira e no Porto Santo, mantém-se o alerta amarelo. Estão previstos 31 graus para o Funchal nesta terça-feira, depois da previsão ter sido corrigida. A última noite também foi quente, com temperaturas acima dos 20 graus em quase todas as estações meteorológicas. Vamos então às previsões do estado do tempo para terça-feira. Céu pouco nublado ou limpo, vento fraco a moderado entre os 10 e os 30 km por hora do quadrante leste, poeiras em suspensão. Há uma pequena descida de temperatura nas terras altas. Para o Funchal, os termómetros têm marcação para os 31 graus Celsius.

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0: São agora 7, são 6 nos Açores. Olá, Sérgio Costa.
1: Bom dia.
0: Muito bom dia. Manhã de terça-feira, 7 horas, o que é que marca a atualidade?
1: A esta hora entra em vigor a restrição à circulação de pesados de mercadorias na VCI do Porto. Terá sido resolvida a situação de 500 alunos sem escola em Lisboa. No ensino especial, há uma ação inédita para garantir de colocação.
0: Olá, João Fonseca, bom dia.
2: Olá, Ana, bom dia.
0: Então, e no desporto?
2: Futebol Clube Porto acelera a recuperação para o clássico de domingo. Benfica foca-se quarta-feira em Milão.
0: Hoje as temperaturas vão descer um bocadinho. Estão agora 18 graus em Lisboa, 17 no Porto, em Faro 21. Contamos-lhe as notícias que marcam esta terça-feira, à edição de Sérgio Costa.
1: O objetivo é retirar mais de 4 mil caminhões da cidade. A partir desta hora, os veículos pesados, alguns veículos pesados deixam de poder usar a VCI no Porto. A exceção são os caminhões que façam cargas ou descargas na cidade. Essas viaturas terão de estar registadas numa plataforma para que possam circular todos os dias entre as 7 da manhã e as 9 da noite. A fiscalização cabe à PSP. Na VCI está a esta hora o jornalista Jaime Dantas, na zona de Bonjoia. Bom dia, Jaime. Há caminhões a circular, é visível a PSP na estrada para fiscalizar?
3: A PSP não é visível, Sérgio, mas também os pesados que vi passar nos últimos 15 minutos são em menor número do que aquilo que é habitual para esta hora. Bem sabemos que nos últimos 15 minutos esta restrição aos pesados na VCI não estava em vigor. Ela começou há cerca de um minuto, mas, como dizia, em 15 minutos só vi passar dois veículos pesados. Como dizia, a fiscalização nem vê-la aqui neste local, também ainda é cedo para o apurar. De resto, a esta hora o trânsito faz-se com muita facilidade, ainda são poucos os veículos na estrada, a maioria deles ligeiros aqui no acesso à ponte do Freixo. O trânsito não tem alterações de maior em relação a um dia normal, Sérgio.
1: Obrigado, Jaime. Vamos verificar a situação ao longo do dia. Neste dia em que arranca a restrição de circulação de pesados de mercadorias na VCI, o presidente da Câmara do Porto assume estar confiante de que a fiscalização vai trazer os resultados esperados. Pedro Duarte diz que o controlo irá ser feito através da detecção de matrículas que não estão inscritas na plataforma forma para as exceções autorizadas.
4: A polícia poderá com facilidade, através das matrículas, haver um controle, digamos assim, daquilo que são os caminhões que têm autorização para circular na VCI. Eu fiz esse apelo, não é, ao Ministro da Administração Interna, para que neste início houvesse um reforço daquilo que já existe hoje em dia, que é de facto haver um acompanhamento do que acontece na VCI por parte da PSP. Estou confiante, digamos assim, não é?
1: Pedro Duarte, em declarações à Renascença, dentro de minutos, depois das 7:30, vamos explicar tudo sobre esta restrição de circulação de pesados de mercadorias na VCI. Ao contrário do PS, o Fernando Medina diz não ser possível reduzir o IVA dos combustíveis. No programa Conversa de Eleição da Renascença, o ex-ministro socialista das Finanças propõe como alternativa a descida do ISP, o imposto sobre os produtos petrolíferos.
5: A redução do IVA propriamente dita como imposto em si não é possível, por imperativo comunitário. O que é possível, sim, é fazer uma redução do ISP em valor equivalente ao valor do IVA. Isso precisamente já foi feito em 2022, quando houve um surto inflacionista depois da pandemia e onde os combustíveis subiram significativamente. Este é um assunto que o Governo tem que monitorizar e tomar medidas com celeridade.
1: O ex-ministro das Finanças antecipa ainda uma crise de inflação que irá chegar a diversas áreas da economia. À boleia do aumento do preço dos combustíveis, a esta hora o preço do petróleo volta a subir. O barril Brent, referência para a Europa, negocia cerca de 108 dólares. A noite foi de trabalho intenso para os mais de 800 bombeiros que combatem dois incêndios que lavram no concelho de Proença à Nova. João Lobo, autarca local, revela que a expectativa é que, apesar das temperaturas elevadas e do vento, ao final da manhã as chamas possam ser consolidadas.
6: As coisas estão mais calmas, não está nada ainda resolvido, porque o dia agora vai começar. Vai aquecer, vamos ter um dia muito quente. Também sabemos que o vento se levantará a partir das 10:30, 11 horas e, portanto, complicará essa circunstância, mas a nossa expectativa e o esforço que foi feito também pelo comando é durante esta noite e agora princípio da manhã, ver se consegue, de facto, consolidar. É esse o trabalho que está a ser feito, vamos ver se conseguimos.
1: O Presidente da Câmara de Proença Nova, em declarações a João Cunha. Com o clássico à vista, Frohold e Petuzevski treinam em dia de folga, João Fonseca.
2: É verdade, os dois jogadores estiveram ontem no Olival e podem serem convocados para o jogo de domingo no Dragão com o Benfica, não está posta de parte. O dinamarquês e o polaco não participaram no jogo particular com a Académica domingo passado, portistas que depois da folga voltam ao trabalho esta manhã. Ontem, Diogo Costa, Kivior e Gabri Veiga venceram os prémios de melhor guarda-redes, defesa em médio do mês de agosto. Quanto às Águias, primeiro há a estreia para fazer na Liga Europa e com a difícil deslocação a Milão para o confronto com a equipa de Ruben Amorim, Gonçalo Ramos e Diego Moreira esta quarta-feira. O treino é daqui a pouco, às 10h30 no Seixal. O voo para a Itália está marcado para o início da tarde. Concluída a sexta jornada da Primeira Liga ontem à noite, 3-3 no Rio Ave Estrela da Amadora. O Moreirense venceu por 2-1 Marítimo e o Braga bateu o Estoril por 1-0.
0: João Fonseca com o Desporto na Renascença. E Sérgio, vamos falar de educação.
7: Sim.
0: Porque já terão sido resolvidos os 500 casos de alunos sem escola em Lisboa.
1: A solução terá sido encontrada numa reunião presencial de 7 horas entre o governo e diretores de escolas. Já segundo o Jornal Público, as escolas vão alargar o número de alunos por turma para garantir vaga a todos os estudantes. No entanto, haverá problemas noutros concelhos, como Sintra, que ainda vão ter de ser solucionados.
0: E na educação especial diz há pouco que há uma solução especial, há alunos sem vagas também.
1: Sim, hoje pode até ser um ponto de viragem para colocar nas escolas alunos com necessidades educativas específicas que ainda não sabem onde vão ter aulas. Esta manhã vai ser conhecido o resultado de uma ação judicial inédita que pede a colocação rápida de um aluno numa escola pública. A audiência marcada para esta manhã no Tribunal Administrativo e Fiscal de Almada, Lourenço Santos, fundador do Movimento Inclusão Efetiva, acredita que o Estado vai ser condenado.
8: Aquilo que se exige é o que está na Constituição. Direitos iguais para todos, direito à educação, portanto, a colocação da criança numa das escolas escolhidas pelos pais, não é? Portanto, aquilo que se espera é que o Ministério da Educação seja condenado nesta situação e coloque a criança o mais depressa possível. A correr tudo como é suposto e como é expectável, e vai criar aqui jurisprudência para futuros casos em que não estejam a ser respeitados os direitos das crianças. Portanto, é um caso que pode querer ter aqui um impacto muito significativo.
1: Lourenço Santos, em declarações a Fátima Casanova, uma ação inédita para garantir vaga a alunos com necessidades educativas específicas. Um assunto também em destaque esta manhã. E a fechar, a notícia de que estes senhores, mais uma vez, estão de regresso.
0: Mais uma vez. Tenho a sensação que há pouquíssimo tempo falávamos disso.
1: Pois foi, em 2025, e eles regressam agora numa divisão de 38 datas.
0: Mas é muito complicado comprar bilhete.
1: Pois é preciso uma inscrição até quinta-feira às 11 da manhã.
0: Sim.
1: Só estarão disponíveis a essa hora. É preciso uma inscrição inicial nas plataformas habituais para os concertos. 38 datas, Estados Unidos, Reino Unido, muitos pontos na Europa, incluindo Espanha, mas não em Portugal.
0: Mas é muito difícil. Já ontem foram postos à venda alguns bilhetes para a digressão do Harry Styles. E é preciso ter muitos estudos para conseguir comprar bilhetes para um concerto hoje em dia.
1: Isto dá um excelente debate. A forma como é difícil.
0: Está cada vez menos democrático.
1: Cada vez menos democrático. Garantir um bilhete para um concerto, não é? Enfim, mas os Oasis estão aí.
0: Estou contra que ninguém vá. É verdade. Boicotem os Oasis, os concertos complexos. Caramba.
1: Exatamente. Boicotem a forma difícil de engadear bilhetes, não é? De comprar bilhetes. Isso sim.
0: E os preços também.
1: Pois,
0: são pelas nuvens. Exatamente. Até já, até Sérgio. Já. Mas pronto, os Oasis mexem. Isso é que é a notícia.
1: Sem dúvida.
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1: Olá, viva, bom dia. São 12 os minutos que passam das 7 da manhã aqui no seu PEF. Terça-feira, 15 de setembro, a máxima, já vamos falar dela, já vamos fazer aqui um ponto de situação no que diz respeito ao que é que nos tem para dar esta terça-feira, segundo dia útil da semana. 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Bem-vindo ao PEF. Há 78 anos a acordar-lhe dia a dia sem parar.

0: É uma das vozes que dispensa apresentações, Rui Bandeira. Foi assim que tudo começou, com esta canção também a vigorar no leque de vencedores do Festival da Canção em Portugal. São 7:15, vamos abrindo os olhos, pondo também a nossa rotina a funcionar neste segundo dia útil da semana. Está desejando saber o que é que o Ipman nos diz para hoje, não é? Então fazemos-lhe a vontade. Para hoje, para esta terça-feira, 15 de setembro, o Ipman diz-nos o seguinte: céu pouco nublado, podendo apresentar períodos de maior nubosidade, mas durante a tarde, vento fraco e poeiras em suspensão. Já quanto ao estado do mar, costa norte, ondas de norte com 1 metro. Na costa sul, as ondas são do quadrante sul inferiores a 1 metro. Temperatura da água do mar está ali nesta altura, como bem gostamos, 24, 25 de máxima e, naturalmente, a máxima temperatura hoje provavelmente não atingirá os 31 como ontem atingiu, mas sem sombra de dúvidas que ficam aí nos 30
1: Bom
0: Celsius.
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0: E nesta terça-feira, vários pontos de interesse, desde logo à partida, à estreia de um novo podcast do mundo empresarial. Daqui a pouco vou-lhe levantar um pouco mais o véu nesta terça-feira. É terça-feira e por isso mesmo a terceira temporada de Energia de Mudança também já teve lugar a semana passada, faz 2 dias, e hoje há um segundo episódio. Vamos lá despertar. Bom dia.

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0: Sou nacional dos três tristes tigres. Sem engano, o mundo a meus pés de 93. Para trás, o brasileiro Alexandre Pires passou aí com bum, bum, bum, com quem estivesse a bater à porta ou o tipo de despertador para lhe dizer que são quase 7:30 da manhã, neste dia 15 de setembro, Dia Internacional da Democracia, Dia Internacional do Ponto e Dia de Nossa Senhora das Dores também. Foi neste dia que nascia Bocage, o poeta português, nascia neste dia em 1765. Se sairmos de Portugal e formos ao Reino Unido, também este dia é um dia importante, nascia Agatha Christie, a escritora britânica, foi precisamente a 15 de setembro de 1890. E como não há duas sem três, o Brasil hoje também está a homenagear um dos seus enormes nomes, a grande diva do cinema teatro brasileiro, Fernanda Torres, nascia neste dia em 1966. Como vê, algumas das grandes curiosidades que esta terça-feira, 15 de setembro, tem. Outra das grandes curiosidades aqui no PEF é que daqui a um quarto de hora temos nada mais, nada menos do que o Madeira Notícia, a edição do jornalista Paulo Figueira, e também hoje fazemos a estreia do novo podcast A Voz da ACIF. 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
0: Sou nacional com os de Gift. Fácil de entender. Estávamos em 2007.

Ao som do espanhol Julio Iglesias, estamos a 20 minutos das 8. Estamos a 5 também de receber em estúdio Paulo Figueira, a edição primeira de Madeira Notícia. Não esquecendo que hoje é terça-feira e ninguém esquece, temos a energia de mudança às 5 e às 7, os Maravilhas.

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3: A hora certa, como sempre habitual acontece, nos dois canais Posto emissor do Funchal, onda média e FM, Madeira Notícia, a edição de Paulo Figueira. Bom dia, Paulo.
4: Olá, bom dia. O Marítimo perdeu ontem por 3-1, frente ao Moreirense. Caritas Diocesana do Funchal admite mais famílias em dificuldades. Os aumentos dos combustíveis são considerados insuportáveis. Daqui a pouco, a opinião de alguns automobilistas. A Marinha apreendeu 2 toneladas de gaiato seco a bordo de uma embarcação de pesca.

0: O Marítimo perdeu por 3-1 no jogo de ontem à noite com o Moreirense, que encerrou a jornada 6 da Primeira Liga. Os verde-rubros averbaram o terceiro Zaire em 6 jogos. Encontram-se em 10º lugar com 7 pontos. Curiosamente, o Nacional também perdeu no sábado por 3-1, mas com o Alverca, e tem 4 pontos até ao momento. O presidente da Caritas Diocesana do Funchal admite que está a surgir um novo perfil de famílias apoiadas pela instituição. Em declarações ao posto emissor, Duarte Pacheco referiu que existem agregados que deixaram de ter capacidade para suportar todos os encargos. Apesar de trabalharem e não pedirem ajuda, são indicados por amigos como famílias necessitadas.
1: Não é preocupante, mas é um número que passa a ser constante, que são as pessoas que estão a trabalhar, que não se dirigem propriamente à Caritas, mas alguém nos indica que as pessoas estão a passar alguma dificuldade, e são essas famílias que estão a aumentar. Não é um pedido formal, como costuma ser noutras situações, é alguém que indica que aquela família está com alguma dificuldade, e nós vamos ao encontro e, de facto, notamos que a pessoa precisa de algum apoio. Há, sem dúvida, uma grande preocupação de manter a alimentação, inclusive quando há crianças, mas as pessoas ainda dizem, mas eu consigo manter o orçamento para a parte alimentar, o resto é que é mais difícil, mas nós não temos estratégia de poder apoiar no resto, salvo casos muito pontuais, e outro irmos um cabaz, embora a pessoa consiga comprar os seus alimentos, vai ficar alguma margem disponível para se gastar noutra área que é necessário.
0: A Caritas presta assistência a quase 500 famílias, mas até ao final do ano esse número pode subir para cerca de 600. No fim de semana, esta instituição realizou mais uma recolha de bens e produtos. Os resultados ficaram abaixo da campanha do ano passado.
1: Fazendo a comparação com a última campanha, adquirimos na última campanha 15.394 artigos. E neste momento adquirimos, na campanha realizada no fim de semana, 12.304. Portanto, há aqui uma diferença de cerca de 21%. Pronto, preocupou-me um pouco, que é a capacidade de resposta depois às famílias que nos procuram. Mas pronto, vamos arranjar alguma estratégia de melhorar e suavizar esta situação e dar resposta, de facto, a quem nos procura.
0: Duarte Pacheco explica ainda que esta redução de 20% relaciona-se com o facto da campanha do fim de semana ter sido antecipada

0: que cada vez está ficando mais difícil e os ordenados sempre igual.
1: O senhor está a poupar no combustível ou no número de viagens?
0: Claro que tenho que começar a poupar, que isto não está fácil.
1: Não consegue fazer face às despesas.
0: Senão não chega ao fim do mês.
1: Do ponto de vista pessoal, como é que está a ser?
2: Complicado, o ordenado não aumenta e os combustíveis sempre aumentar, qualquer complicado.
1: Está a reduzir o número de viagens com a sua viatura?
2: Às vezes não, quando é preciso não dá para.
1: Já tem que pensar nisso mais vezes.
2: Exatamente, isso é verdade.
3: É um problema grande. Eu, inclusivamente, já estive ligado a caminhões. Confesso que não sei o nível de vida, o custo de vida, onde é que vai parar, que tudo vai aumentar.
4: Todos os dias é necessário fazer contas, não é no combustível, é na ida aos supermercados. João Sousa utiliza atualmente a motorizada e diz que a culpa do que está a acontecer tem um rosto, o presidente dos Estados Unidos.
5: De moto é que compensa andar, como é óbvio, mas eu acho que toda a gente fala no governo, mas o grande causador disto tudo, como é óbvio, é o Trump, que está-nos a arrebentar completamente a economia mundial e a economia dos países todos.
1: Portanto, não vislumbra melhorias.
5: Nesta fase, não. Agora, ainda por cima, com os iutis a entrar no conflito e o Iraque e o Irão, está muito difícil.
1: Perspectivas são 2027 muito complicado, da sua perspectiva.
5: Espero que até o final deste ano de 2026 que as coisas se resolvam, mas sinceramente não sei.
1: Ok. Primeiro e último nome, posso saber?
5: João Sousa.
1: Muito obrigado, Sr. João. Bom dia.
4: João Sousa, um dos automobilistas ouvidos pelo posto emissor do Funchal no dia de ontem. Nesta altura, quem poupa dinheiro é quem está a conduzir veículos elétricos, sejam trotinetes ou viaturas, como a que é conduzida por Dani Silva.
1: Por causa do preço dos combustíveis, neste caso tem o elétrico. Está arrependido de ter optado por um elétrico?
6: Não, estou bem contente.
1: Está a poupar muito dinheiro?
6: Bastante, sim.
1: Faz uma ideia de quanto é gasto por mês para carregar o seu carro?
6: É 50, 60 euros.
1: E se fosse combustível?
6: Podia ser uns 300.
1: Portanto, está a poupar bastante?
6: Sim, bastante.
4: Quem conduz viaturas elétricas escapa à situação que vivem os proprietários de veículos movidos a gasolina ou gasóleo. Recordo que na segunda-feira estes dois combustíveis aumentaram cerca de 9 cêntimos por litro. A subir está também a prestação da casa ao banco. Euribor aumentou a 3, a 6 e a 12 meses para novos máximos desde novembro e agosto de 2024. É uma consequência da decisão do Banco Central Europeu em aumentar os juros. A taxa a 3 meses avançou para 2,66%, a de 6 para 2,93% e a 12 meses para 3,3%. De acordo com o Banco de Portugal e referente a julho, os dados indicam que a Euribor a 6 meses representavam 40% do estoque de empréstimos para a habitação própria permanente com taxa variável. O Presidente do Governo garante que o presente ano letivo na região começou de forma estável. Miguel Albuquerque admite ainda assim alguns constrangimentos e ajustamentos, mas assegura que em geral está tudo a correr bem.
7: As minhas coisas estão a correr otimamente, há algumas situações pontuais de ajustamento, mas as pessoas, na generalidade, estão satisfeitas. Ainda tive a ocasião de visitar a Ângela Augusta Silva, está tudo a correr bem. Nós oferecemos a colocação das pessoas antecipadamente, as coisas são bem organizadas e assim que funciona.
8: Mas há pessoas suficientes para todos os alunos?
7: Nós temos alguns ajustamentos. É evidente que no futuro pode haver, e neste momento, alguma carência de professores, sobretudo de filosofia, história e português, mas é evidente que neste momento a situação, pode haver algum caso pontual, mas não vou dizer que não, mas na generalidade as situações estão resolvidas e há estabilidade na educação e nós continuamos a apoiar este sector fundamental do desenvolvimento da nossa sociedade.
4: Os sindicatos têm denunciado situações de instabilidade no arranque do ano letivo, com professores por colocar, ou mesmo falta de docentes. Miguel Albuquerque diz que se trata do circo habitual.
7: Todos os anos eles fazem uma cena de circense. Essa cena de circense cada vez tem menos gente. Gostam de fazer o número, vão fazer o número. Ficam felizes, mas também não adianta nada porque é tudo um exagero. Anunciam-se todos os anos catástrofes e, portanto, isso significa, de certa maneira, um certo discreto desse sindicato.
4: Miguel Albuquerque visitou ontem as obras levadas a cabo no edifício do primeiro ciclo do Colégio Salesiano.

0: do Funchal. A recolha de dados biométricos, que há uma semana é feita a todos os passageiros de fora do espaço Schengen, nos aeroportos, está a decorrer sem constrangimentos. A garantia do diretor nacional adjunto da PSP e o responsável pela Unidade Nacional de Estrangeiros e Fronteiras. De acordo com João Ribeiro, a situação tem melhorado. Apenas no aeroporto de Faro têm-se verificado alguns constrangimentos.
1: Dado os cidadãos de países terceiros terem que recolher a biometria previamente e para isso são utilizados os quiosques que existem nos aeroportos, eu diria que neste momento, com exceção de Faro, que é o aeroporto que está com maior pressão, em todos os aeroportos está a correr de forma bastante fluida.
0: Desde 6 de setembro que os aeroportos portugueses passaram a recolher fotografias e impressões digitais dos passageiros provenientes de países de fora do espaço Schengen ou da União Europeia. Em declarações à agência Lusa, João Ribeiro não deu garantias de que não se verifiquem novos constrangimentos.
1: Há aqui quatro componentes. Tem a ver com o aeroporto, tem a ver com a nossa capacidade em termos de recursos humanos e tem a ver com a tecnologia. Tecnologia numa perspectiva nacional e numa perspectiva europeia. Claro está que há planos de contingência quando temos, por exemplo, servidores que têm um problema e que precisamos de ultrapassar esse fator, ou numa situação limite, como já aconteceu no passado, de faltar energia elétrica e como estamos muito dependentes da tecnologia, temos que passar outros procedimentos. Portanto, garantia absoluta, embora sejam tomadas todas as medidas para minimizar isso, não podemos dar.
0: A Unidade Nacional de Estrangeiros e Fronteiras da PSP destacou 1.500 agentes para os aeroportos nacionais. Para o da Madeira foram alocados 115 elementos para reforçar o controle de passageiros de fora do espaço Schengen. A MEA confirmou ter sido alvo no dia de ontem de um ataque em massa que causou constrangimentos nos serviços. A operadora de telecomunicações garante ter conseguido controlar rapidamente o ataque informático e adiantou ainda que a intrusão não resultou em acesso a dados dos clientes. Segundo a agência Lusa, o portal Down Detector, uma plataforma que fornece informações em tempo real sobre vários serviços, registrou relatos de avaria em serviços da Mail e também da Vodafone, NOS ou Digi, entre outros. A Marinha Portuguesa detectou uma embarcação com 2 toneladas de atum gaiado seco, não declarado. Seguiam a bordo de um navio de pesca artesanal de Salto e Vara, ao largo da Madeira. A Autoridade Marítima Nacional refere em comunicado que o pescado foi detectado numa ação de fiscalização. A embarcação de pesca foi conduzida para o Porto do Canisal para verificação complementar. As 2 toneladas de gaiado seco foram apreendidas e o caso remetido para as autoridades competentes. Está em vigor um aviso laranja para o tempo quente ao longo de todo o dia na costa sul da Madeira e nas zonas montanhosas. De resto, o calor vai continuar nos próximos dias, mas com uma ligeira descida das temperaturas. Ontem, no Santo da Serra, os termómetros chegaram aos 32,1 graus, com os valores mais elevados. Logo a seguir, vieram os Prazeres, com 31,2 e o Pico Alto, com 30 graus. No Funchal, registaram-se 28 graus.

0: Já agora fica a saber a previsão do tempo para hoje. Um dia com céu pouco nublado ou limpo, vento fraco moderado de leste, o ar vai estar carregado de poeiras do norte de África. O IPMA atualizou para 30 graus, a máxima para hoje no Funchal.
1: É o final desta primeira edição desta terça-feira, 15 de setembro, do Madeira e Notícia. Paulo Figueira regressa já logo depois das 8:15 com a revista de imprensa. Há 1:15 para 1, aí está a edição 2 de Madeira e Notícia. Música.

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1: 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E que grande terça-feira esta no PEF. Já a seguir, para abrirmos em grande, parte 2, temos aí nada mais nada menos uma opinião que conta. Às 10, chegam por aí Joana Ferreira e Beatriz Jardim. Hoje temos a estreia de mais um podcast, em parceria com a ACIF. E mais logo às 5, Energia de Mudança, e às 19, os Maravilhas. É só coisa boa para si.

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1: Na semana passada tivemos um momento político de alguma frição, porque houve uma menção de censura ao governo apresentada pelo Chega e, em resposta, o Sr. Primeiro-Ministro anunciou medidas, bónus para os pensionistas e uma descida, um ajustamento no IRS, e no total isso custou 800 milhões de euros. Bem, penso que isto é a democracia a funcionar mal. Primeiro, evidentemente, que a moção de censura era uma tolice, que não, toda a gente sabia que não tinha nenhum futuro, era simplesmente um número para a plateia. E é importante que a resposta do Primeiro-Ministro também é um número para a plateia. Quer dizer, o país precisa ser governado. E neste momento nós temos problemas graves na produtividade, temos problemas graves no funcionamento da economia, temos um crescimento que é medíocre há muito tempo. E isso não se resolve oferecendo benesses a cada momento, com objetivos, evidentemente, eleitoralistas. Tal como a moção de censura era um objetivo eleitoralista, também estas medidas que o Primeiro-Ministro vai apresentar, e que ainda estão a esclarificar-se, que ainda não estão bem definidas, são claramente eleitoralistas. Quer dizer, o país precisa de investir, o país precisa de melhorar as suas capacidades, o país não pode estar a distribuir pelos pensionistas e alegadamente pela classe média, numa redução de impostos, antes mesmo de os produzir, não é? É isso que está a acontecer. Infelizmente, isto não é deste governo, já vem dos governos anteriores, é uma tradição que se está a instalar, mas isto é uma degradação da democracia. E esse é o sinal mais importante, não é? Nós, neste momento, estamos com os responsáveis do governo e da oposição mais interessados em ficarem bem na imagem, ficarem bem na fotografia, do que propriamente lidarem com os problemas do país, apresentarem propostas sérias, lidarem com as questões que realmente interessam para o futuro nacional. Não temos orientação, não temos proposta, temos muito, muito barulho, muito fogo de vista, mas nada de concreto. Isso é mau e precisamos salvar a democracia, porque as alternativas são muito piores e o descontentamento está a subir.
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0: Acordou bem disposto, acordou a sorrir, e então isso significa que das duas uma, ou é isso mesmo que está a acontecer e o pensamento positivo está a começar a inundar-lhe a mente no início desta terça-feira, o que já por si já é qualquer coisa positivo. Ora, o tempo também fala o sorrir, ainda bem, até porque vai continuar assim. Céu vai apresentar-se nesta terça pouco nublado ou limpo, todo o dia, neste dia 15 de setembro, com previsão para poeiras em suspensão e um alerta laranja. Sim, pode começar a fazer assim. Exatamente, está a ver, não é? Abano, abano, porque vai ser necessário.
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Dizem que de Espanha nem bons ventos, nem bons casamentos, mas há exceções. Álvaro da Luna é um deles, 8:15, levantaremos al sol, é mais ou menos assim. Pronto, espanhol, de manhã às vezes fica assim um bocadinho enferrujado, mas vamos em frente. Está por aí um dia magnífico, mais um dia cheio de sol, mais um dia para contemplarmos, agradecermos e, acima de tudo, aproveitarmos cada segundo dele.

Som nacional de altíssima qualidade, os Sétima Legião. Este 7 de março, que foi um hino, digamos assim, à boa maneira portuguesa. São 8h20, daqui a pouco mostramos-lhe as capas dos principais diários, nesta manhã de terça-feira, à medida que toma o seu cafezito, à medida que vai lançando assim um olhar, por exemplo, pelas nossas redes, as redes sociais aqui do PEF, nada mais, nada menos do que através do WhatsApp, pode enviar as suas mensagens. Deixamos aí um grande e forte abraço àqueles que já o fizeram nesta manhã de terça, através do 936 363 970. Um grande abraço para todos também. Obrigado pela companhia com que nos brindam. Através do Facebook vai vendo também as novidades que vão aparecendo. E hoje temos aí mais novidades. É um novo podcast que entra aí também através de pef.pt e também no Spotify, em parceria com a ACIF. E como hoje é terça-feira, nada mais nada menos que receba às 5 a Energia de Mudança na sua terceira temporada. E ainda um pouco mais tarde, olhamos para as aventuras do futebol. É a edição desta semana dos Maravilhas. Até o final deste ano vai estrear um filme documentário sobre uma das personalidades mais envolventes da vida britânica, George Michael, Faith. Recordamo-lo agora, aqui nesta manhã no PEF.

0: One More Try, George Michael. Estávamos nós em 1987, parece que foi ontem. 40 anos depois, surge nos cinemas, até o final deste ano, Faith, uma história verdadeira de um dos maiores ídolos britânicos da música. 8h26, a música agora é outra. E não é que seja música nas páginas dos jornais. Pode ser, entretanto, Paulo, música para os ouvidos dos ouvintes, não é?
1: Talvez. Vamos então aos destaques, começando pelo Diário de Notícias. Recusar o cartão motiva caixas. Limites 5 euros ou 10 persistem nos pagamentos eletrónicos. A Arai já recebeu reclamações. E a CIF alerta para o risco de perder clientes. No futebol marítimo, com muita bola, mas sem chama, Verde Rubros perdem Moreira de Cónegos por 3-1. É a terceira derrota consecutiva depois do início de Liga Animador. O destaque fotográfico vai para engarrafamentos junto às escolas, neste caso na Pena. Regresso às aulas, trava trânsito, é o título. Carros parados junto aos estabelecimentos de ensino agravam os acessos nas horas de ponta. E Kiss and Ride virou zona de espera. O mercado de Santa Cruz vai mudar e lixo e droga à porta. São outros temas. A Associação teme pela segurança de crianças autistas e pediu ajuda às autoridades. 2 mil quilos de gaiado apreendidos no Caniçal. É outra notícia em desenvolvimento na edição de hoje do Diário.
0: Passamos do Diário para o JTM.
1: A concertação quer discutir subida do salário mínimo. Os 1.050 euros em 2027 geraram surpresa. António Jordi Fernandes, presidente da ACIF, considera o anúncio do governo extemporâneo, enquanto António Abreu, o presidente do Conselho Económico e de Concertação Social, defende que a negociação não pode ser um leilão. Freire levou 28 mil ao Ariar desde 2025. Trata-se desta ave rara. No Pico do Ariar, ou no centro Freira da Madeira, Dr. Rui Silva, foram cerca de 20 mil as visitas em 2025 e cerca de 11.600 até agosto deste ano. Pescadores revoltados com a apreensão de peixe no Caniçal, é a notícia da recolha de gaiado seco, que provocou indignação. Os pescadores dizem que parte do pescado se destinava ao consumo das próprias famílias. A Madeira não sabe quantos doentes tem com Alzheimer.
0: Obrigado, Paulo Figueira. Foi assim a passagem dos olhos pelas notícias que fazem a capa dos principais matutinos. Nesta terça-feira, 15 de setembro, chegamos assim a meados do mês 9 de 2026. Porque não há duas sem três, o Paulo Figueira regressa à antena do PEF por volta de 1:15.

0: São 8:30 da manhã, vamos ali fora ver como é que andam as modas, o tempo, como é que está e como é que não está, e já lhe digo tudo.
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1: 8h31, foi assim numa escapadinha, digamos assim, até ali fora. Bom, e o que já podemos ver, não é? Calorzinho já a se fazer sentir. O trânsito também se encontra-se já congestionado a esta hora, não é? São 8h30 da manhã, sobretudo nos sublanços Cancela Caniço e Caniço Porto Novo, no sentido Machico Ribeira Brava, devido ao elevado volume de tráfego, de acordo com a aplicação Infovias. No sublanço Cancela Caniço, o congestionamento estende-se para mais entre os quilómetros 24 e 21. Já no sublanço Caniço, Porto Novo, a circulação encontra-se condicionada junto ao quilómetro 26.3. Como tal, conduza com precaução, segurança máxima, já se sabe, para quem entra às 9 da manhã, tem todo o tempo do mundo. Se tem um pouco mais de, pouco menos de meia hora, vamos lá, mas acreditamos que vai chegar a tempo. Se não, já sabe que não devia ter o telemóvel à mão enquanto conduz. Essa é uma razão essencial e uma das prioridades, não é? Não esqueça, deixe lá. Ouça o PEF. Então, estamos aqui a fazer o quê, não é? Claro, estamos a acompanhá-lo neste regresso para uma grande, espetacular terça-feira, com boas novidades no PEF, todos os dias. Ou não estivéssemos nós em setembro, ou não estivéssemos nós com o melhor café da manhã. Não abuse do açúcar. Pronto.

0: Os Cochrane, Thought You Were My Size. Estamos com 8h37. Através do WhatsApp do PEF, temos recebido aqui imensas fotografias de férias que este mês de agosto e início de setembro trouxe aqui vários amigos. Bom, são paisagens deslumbrantes desde Saint-Tropez, não é? No sul de França, onde as boas recordações por ali vagueiam, desde a Ponta do Sol. Imagina-se que na nossa belíssima Ilha da Madeira a Ponta do Sol ainda continua a ser daqueles lugares mais bonitos. Pronto, não é o único, evidentemente, mas é um dos lugares mais bonitos para, com as máquinas sofisticadas que hoje em dia existem, à mão de cada um, não é? E que conseguem tirar em certas alturas da manhã, à tarde, à noite e, imagina, até de madrugada, conseguem tirar algumas das fotografias mais icónicas, mais lindíssimas. Foi um verão, bom, digo eu, foi um verão e peras.
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0: Pronto, e assim ficamos nós satisfeitos. Através do WhatsApp pode enviar também as suas mensagens de bom verão. Continua a ser verão. Estamos aí com alerta laranja, imagine só. 31 de máxima para esta terça-feira, acredita? É verdade.

Duas canções que atravessam gerações, os Backstreet Boys e os Westlife, com dois hinos ao amor, dois hinos que conquistaram corações na década de 90, inícios dos anos 2000, o novo milénio, não é?

0: No próximo dia 8 de outubro, às 8 da manhã, nos Jardins do Campo da Barca, em pleno coração do Funchal, inicia-se a peregrinação do Senhor dos Milagres. Com fé, esperança, gratidão, acredito que está pronto para fazer também esta peregrinação. Funchal, Machico. Ah, e como é que pode? Ainda pode se inscrever. Pode fazê-lo até o próximo dia 30 deste mês. As inscrições iniciaram-se há 15 dias, no passado dia 1 de setembro. Então, está, acredito eu, com esta conversa toda, não foi preciso ir a correr buscar um papel e uma caneta para apontar o número se ainda não se inscreveu. Acredito que sempre que esta peregrinação aconteceu, foram dezenas e dezenas de pessoas. Até pode pensar, ah, está só a dizer aquilo para convidar. É certo, se lhe disser que pode até não acreditar que foram centenas de pessoas já participaram nesta peregrinação, até pode pensar que, ah, estamos a dizer aquilo só para se inscrever. Não, é a feliz realidade. E acredito que este ano esta peregrinação vá ter exatamente, se não mais, o número de pessoas dos últimos anos. Então, o número, já com esta conversa toda, acredito que já tenha uma caneta e um papel, então, para apontar, anotar o número para onde se deve se inscrever. 96-58-45-426. Eu repito, 96-58-45-426. A Paula Garcia tem todo o gosto de aceitar a sua inscrição para esta peregrinação. Acontece no próximo dia 8 de outubro.
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0: Que manhã de verão esta, quase num despontar, num bye-bye, verão 2026. O verão está completamente apaixonado pela nossa região autónoma da Madeira. Uma bela manhã de terça-feira, bom trabalho. É tudo uma questão de pensar positivo. Você é do tamanho dos seus sonhos.

Realmente a década de 80 e 90 tem sucessos que nunca mais acabam. E o grande sucesso foi este dos DR Sax, este Não Me Esqueci. Que imenso sucesso este. Mais um para relembrar aqui nas manhãs do PEF. É um acordar diferente, não é? Para esta terça-feira, 15 de setembro, estamos quase a dizer bye-bye.

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da cidade. Entramos já com os dois pés nesta parte 3 de Bom Dia, Boa Semana, Boa Terça-feira, dia 15 de setembro, Dia Mundial, sabe de quê? Já lhe digo, Dia Mundial da Democracia, Dia Internacional, assim é que é, da Democracia, Dia Internacional do Ponto, Dia de Nossa Senhora das Dores, Dia Mundial do Linfoma, é o Dia do Serviço Nacional de Saúde também. Venha daí connosco, somos o posto emissor do Funchal. Bom verão, acredita? 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

0: Tem lançado o ritmo com Eagle Eye Cherry e Lady Gaga e este mega hit Bad Romance. E o relógio não para 10 minutos depois das 9 da manhã. Se já foi à janela espreitar lá para fora, então já percebeu que, bom, hoje é mais um daqueles dias, não é? Não sei se é de leque, se é de ventoinha, se é só com a mão. O importante é que apanhamos um pouco de ar fresco para fazer contraponto com o calorzinho que se vai fazer sentir outra vez nesta terça-feira. Marca assim a diferença, não era bem a palavra, era mais o interregno da primeira para a segunda parte deste mês de setembro. Portanto, trocando por miúdos, 15 de setembro é hoje. Parabéns. Parabéns, acima de tudo, aqui para quem hoje completa o aniversário. Aliás, o PF esta semana tem vários aniversariantes. Um deles é hoje o nosso colega Daniel Gonçalves. Daniel, na estrada, acredito que a viagem, seja lá para onde for o destino, seja uma boa viagem. Neste momento estou mesmo a adivinhar o Daniel a sorrir. Pronto, feliz aniversário, Daniel. Grande abraço. Continua tudo a correr da melhor forma possível. Um abraço daqueles bem apertados. Assim, até o osso começar a doer. Não tanto, não tanto. Pronto. Céu, em geral, pouco nublado ou limpo para este dia 15 de setembro. A máxima anda ali a tocar nos 30. Outra vez.
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0: Nem mais.

0: Projetos que são únicos e este projeto Caia é um desses projetos que vieram para ficar. Então Vira foi um daqueles que veio e entrou facilmente no ouvido há 10 anos a esta parte. Por trás dos Dama, com a participação especial, como não podia deixar de ser, de Zé Amaro e um sucesso de verão ficaram aí. 9h23, nesta manhã de terça-feira, para todo o mundo, através do PEF, um grande abraço em nome de toda a equipa. Votos de uma feliz manhã, com saúde, acima de tudo, é o nosso bem principal de cada dia. Se ainda não foi, está muito a tempo de o ir. 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
0: Também nós. Virgil não vem só, vem com Blaia. Ela agora é uma senhora casada. Casou há recentemente, poucos dias.

0: Para si que só agora entra em contacto com o PEF, são 9:30 da manhã. Bom acordar, bom despertar, bom verão, boa sintonia. Daqui a pouco temos Celine Dion no palco PEF.
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Entre os dias de hoje, e nomeadamente este fim de semana, foi naturalmente um fim de semana de emoções fortes para Celine Dion, ela que se apresentou, como tal lhe tinha dito ontem, ao público anos e anos depois, e perante uma plateia de mais de 30 mil pessoas. Correu tudo bem, emoções à flor do pele, nada mais, nada menos do que uma grande diva da música, uma grande senhora da música, que naturalmente fazemos a nossa reverência. Se os dias de hoje continuam a ser pautados pela emoção, a emoção já vem de longe. Quer um exemplo disso?

Manhã belíssima esta de verão aqui na cidade do Funchal, para todo mundo em pef.pt. Chegamos aos quatro cantinhos do mundo com o seu posto emissor do Funchal 78 anos depois. Paulo Gonzo não veio só, veio bem acompanhado como sempre por Raquel Tavares e um amor maior. Lá atrás ficaram os vizinhos num pôr do sol lindíssimo, grande sucesso também. E não terminamos aqui. Continuamos a falar de amor, uma das razões maiores da sobrevivência ou do viver dia a dia. 10 para as 10.

Quase a fecharmos a edição desta terça-feira, 15 de setembro, aqui no PEF. A primeira parte da manhã está praticamente concluída. Mas não pode sair daí. Pode ir espreitar só como é que andam as coisas lá fora e depois volta outra vez. Até porque não há muito descanso, até porque chegam aí agora a Joana Ferreira e a Beatriz Jardim para dar-lhe, oferecer-lhe, digamos assim, a segunda fatia da manhã nesta terça-feira. Cidade do Funchal com muito calorzinho já de manhã, com toda aquela adrenalina essencial e que nos faz sentir vivos, afinal de contas, com uma rotina, sim, pode-se considerar também saborosa, com aquela azáfama diária que já está mais do que implantada na nossa capital. Quanto a nós, amanhã às 7 da manhã, se Deus quiser, vamos estar daí de volta. Continua a fazer deste dia um dos melhores da sua vida. Só assim tem sentido, faz sentido estarmos lado a lado, nós e você desse lado. Boa terça, seja feliz. Você.

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0: no ar.
1: Olá.
0: Bem-vindos.
1: Bom dia.
0: Bom dia.
1: Bem-vindos ao nosso... ao nosso...
0: Bom dia.
1: Bom dia.
0: Bom dia.
1: Está connosco? Está desse lado?
0: Está, de certeza que sim. Os nossos ouvintes estão na nossa companhia, tal como combinamos ontem. Hoje cá estamos nós para este Bom Dia, Bom Dia, inerente a esta terça-feira. Estamos a meio do mês de setembro.
1: Oficialmente a meio do mês de setembro. Joana, eu tenho aqui atrás da orelha o 1 de setembro em que nós estávamos aqui as duas a dizer bom dia setembro, bom dia,
0: fantástico
1: bom dia.
0: Mês de setembro.
1: Exato. E mais, na véspera, quando estávamos a dizer tchau, tchau agosto. Como assim já estamos a 15 de setembro? Alguém me explica a velocidade do tempo?
0: É verdade, o tempo passa rápido. Vamos aproveitar esta terça-feira como se fosse única. E amanhã logo se vê.
1: Exato.
0: O amanhã logo virá. Ontem já passou. Vamos então aproveitando este dia, acompanhando aí na sua casa, no melhor espaço da casa, a cozinha, a desfrutar do pequeno almoço. Um bom apetite.
1: Nós já sentimos o cheirinho do seu café.
0: Ai,
1: daqui.
0: Tão bom, tão bom.
1: Para mim é uma bica cheia, se faz favor, obrigada.
0: Chave na escaldada.
1: Ah, não sou esquisita, qualquer coisa desde que venha cheio. Olha, você quer o quê? Tinto ou branco? Quer cheio?
0: Está bem, está
1: conheço
0: bem.
1: Esta?
0: Conheço.
1: Ah, pois. Então eu também sou assim.
0: E é uma comparação bem disposta.
1: É.
0: É isso. Nós estamos bem dispostas, como já se apercebeu, estamos apostadas em preencher, em rechear da melhor forma a nossa emissão nos canais 1 e 2 do PEF e também para o mundo. Olá, mundo!
1: Lá está a nossa Joana.
0: Olá,
1: com a sua mão no
0: estou
1: ar.
0: Aqui a assinar. Olá, mundo! Bem-vindos.
1: Buongiorno.
0: Isso.
1: Bem-vindos.
0: Vamos aqui deixando as nossas, daqui a pouco, as nossas linhas telefónicas disponíveis, tanto o fixo 291 20 89 54 como o WhatsApp 936 363
1: 970.
0: Em coro para si, daqui a pouco vamos então conversar. É mais um dia tórrido de verão, a temperatura promete 30 graus e a máxima para o dia de hoje, a mínima 24.
1: 24, 24 já é imenso, quanto mais... E a água do mar, Joana, vai estar um poço, não?
0: Claro, a água do mar também que promete. Posso
1: pois
0: te dizer, deixa-me cá ver, entrar aqui no sítio certinho, a Madeira, a água do mar vai oscilar 24, 25.
1: Caramba, é graus. Bem quente. Não. Olha, precisa de ir para nenhum jacuzzi hoje.
0: E já falei esta manhã, os nossos ouvintes ficam a saber, com algumas pessoas que já estavam de rumo para a praia.
1: Pois, acredito, porque...
0: De mochila às costas,
1: com este calor,
0: com tudo o que é preciso e para, naturalmente, deslocarem-se até à praia.
1: E não se esqueça do guarda-sol, porque ficar ali a torrar com este calor é impossível.
0: Uhum.
1: Ou então fica desplanada.
0: Então, dê um mergulho por nós, tenha um bom dia ouvinte, seja bem-vindo, desejamos-lhe, naturalmente, um dia super positivo e vamos ficando com The Best, Tina Turner.
1: The Best, como a nossa rádio.
0: Uhum. O melhor.
1: Uhum.
0: Uma rádio, o PEF, uma rádio à sua medida.
1: À sua medida, exatamente.

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0: que será uma música bem disposta, uma música que traz-nos mais energia, melhor disposição. Se não está bem disposto,
1: Fica logo. Esta canção dá mesmo para isso, dá para cantar, mesmo que não conheça a letra, consegue acompanhar o ritmo.
0: Olha, eu abanei aqui a sandália de verão debaixo da mesa de trabalho, já estou, ufa, que calor.
1: Já estás com calor, Joana. Sim. Pois, é, cantar e dançar dá nisso, é fazer exercício logo pela manhã. E por falar em fazer exercício,
0: falando de coisas
1: logo,
0: mais sérias,
1: logo pela manhã, não se esqueçam.
0: Não se recomenda, Beatriz, fazer exercício ao ar livre hoje, porque há poeiras.
1: Pois é, as malditas das poeiras. Uhum. Quem sofre de alergias como eu, mantenha-se isolado das poeiras hoje. Ou então, use máscara. Também não há problema nenhum em usar máscara.
0: Exatamente.
1: Sabes que eu às vezes uso máscara. Eu vejo a cara das pessoas assim, olhar de lado para mim. Mas eu acho que é muito melhor usar a máscara do que não usar porque não é fixe. E depois, ou ficas pior, ou ficas doente.
0: Mas olha que nos nossos dias há muita gente que já não liga. Usar máscara já é mais...
1: Sim, mas ainda há quem olhe de lado. Se tu tiveres máscara, ainda há quem olhe de lado.
0: Hoje, como o calor promete, o dia promete, vai ser, de facto, já está a ser um dia bastante quente. Ao usar máscara, podem olhar e pensar, bom, não sei como é que ela consegue com este calor.
1: Mas é por
0: usar
1: causa das poeiras, por
0: pois
1: isso, se tem problemas,
0: suspensão,
1: se tem problemas respiratórios, é melhor, aconselhamos o uso da máscara.
0: Em suma, evite fazer exercício.
1: Exatamente,
0: ao ar
1: livre. Isto tudo começou com o exercício. Ora, e falando em exercício, e neste caso em ativar o corpo, não se esqueça que tem a peregrinação Senhor dos Milagres, que inicia-se no dia 8 de outubro, quinta-feira. A saída é às 8 da manhã, dos Jardins do Campo da Barca. Pois é, as inscrições têm que ser feitas com antecedência e são de 1 de setembro, que já vai há 15 dias atrás, até 30 deste mês, ou seja, tem precisamente mais 15 dias para se inscrever. E para o fazer é através do 9658-45426. Apontou? Eu repito, 965-845-426, Paula Garcia. Envia para aqui uma mensagem e terá todas as informações que precisa para se inscrever. É Funchal Machico, é uma peregrinação, é sempre bom, uma promessa, uma fé que nos une. Por isso, já sabe, até o dia 30 de setembro as inscrições, não vai querer perder.
0: É porque a fé move montanhas, por isso fazer o percurso Funchal Machico... Lá está.
1: É assim,
0: o
1: mal
0: Senhor
1: não faz.
0: Dos Milagres ajuda.
1: Exatamente, o Senhor dos Milagres ajuda.
0: E vamos continuar, 10h38, agora falando do tempo. Lá está o IPMA, prevê para hoje céu pouco nublado, temporariamente com períodos de maior nebulosidade na vertente norte da ilha. Há poeiras em suspensão, haverá também uma pequena descida da temperatura mínima nas terras altas. Para o Funchal, de igual modo, céu pouco nublado, podendo apresentar períodos de maior nebulosidade durante a tarde. O vento vai soprar fraco, há também poeiras em suspensão. A temperatura máxima do ar poderá chegar aqui na capital Funchal, 30 graus. No mar, a rondar os simpáticos 25 graus Celsius.
1: Portanto, um jacuzzi de borla, pessoal.
0: Exatamente. Tenha então um bom verão, ótimas férias, sempre na sintonia PEF, se possível. Fica então aqui a dica. Entretanto, no nosso Bom Dia de hoje, temos a nossa música. Daqui a pouco há o nosso Minuto Curioso.
1: E também, Joana, hoje temos o nosso provérbio. Será que os nossos
0: não
1: ouvintes vão se portar bem hoje?
0: Vamos ao nosso provérbio.
1: Vamos ao nosso provérbio.
0: Ouça a Beatriz Jardim.
1: Ora bem, estão atentos?
0: Para tudo.
1: Aumentem o som.
0: Desliga o aspirador.
1: Feta atenção.
0: Isto não é para si que está a conduzir.
1: Não, não, você concentre-se, olhe para a frente, diminua o som do rádio, se está a fazer marcha atrás.
0: E... ou desliga.
1: Ou desliga, exato.
0: É?
1: Isto é se estive a tentar a nossa conversa de há uns dias. Ora bem, relativamente ao nosso provérbio, aqui vai ele. Verão sem praia é como inverno sem... Sem quê, pessoal? Pronunciem-se, manifestem-se. Já sabem, liguem-nos através do 291 20 89 54, ou mandem as vossas dicas para o nosso WhatsApp através do 936 363 970. Exatamente. Eu vou repetir o provérbio: verão sem praia é como inverno sem...
0: Dot.
1: Dot, dot. Dot. Diga lá, qual é que é o seu palpite? Se acertar, ganha uma conversa connosco.
0: Exatamente, um beijinho.
1: Um beijinho, um beijinho.
0: Um olá.
1: Um olá.
0: Um bem-vindo.
1: Um sorriso.
0: Venha daí.

0: verão não acabou, porque ele está aí, os dias quentes. Aliás, um dia destes via uma notícia em que diziam que o mês de agosto foi um dos mais quentes.
1: Não me admira nada, sinceramente, com estas alterações todas climáticas.
0: Exatamente.
1: Não me admira rigorosamente nada que este tenha sido mais quente. Para o ano vá ser o mais quente e assim sucessivamente.
0: É o que se prevê, infelizmente.
1: Pois.
0: Temos aí dias tórridos, para muitos é bom, para outros nem por isso. Mas é certo, o verão está aí e temos que lidar.
1: É lidar com isso e lidar da melhor forma, com as devidas precauções, como os nossos ouvintes já estão mais do que habituados a ouvir do nosso lado. Hidratação, roupas leves,
0: protetor solar adaptado à sensibilidade de cada pele.
1: Exato, não se expor nas horas de maior raios ultravioletas. Por isso já sabe, todos esses cuidados são poucos. Proteja-se, previna-se, porque mais vale prevenir que remediar, pessoal.
0: Já diz o velho ditado. Entretanto, nós temos um provérbio em antena no nosso Bom Dia, Bom Dia, que talvez seria bom voltarmos a referir.
1: Pois, porque onde é que andam as nossas chamadas? Digam, não sabem o provérbio? Eu vou repetir, vá. Verão sem praia é como um inverno sem... É uma questão de lógica, minha gente. É uma questão de lógica. O verão sem praia não é nada. E o inverno sem o... É o quê? Não é?
0: É isso. Olha, vamos lá ver quem é que está do outro lado.
1: Já temos aqui uma chamada. Estou sim, bom dia.
2: Olá, bom dia.
0: Olá, Elia.
1: Olá, Elia, está tudo bem?
0: Então, já tomou o seu cafezinho, já está com muita energia. E a Elia já sabe que o dia está quente, não é?
2: Sim,
0: com certeza que já refrescou as suas plantinhas.
2: Sim,
0: tem as janelas fechadas para manter naturalmente o fresquinho dentro de casa. A Elia tem, quando o dia está bastante quente, tem outros cuidados em conta.
2: Tenho cuidado não estar para o sol, para não entrar o sol.
0: A tomar água também é preciso. A Elia toma muita água? Ou faz aquele truque, umas folhinhas de hortelã, limão, para dar assim algum sabor à água, para tomar mais?
1: Elia?
2: Diga.
0: A Elia também costuma tomar água nos dias quentes?
2: Não sou de beber muita água.
0: Pois, mas e a Elia não faz aquele truque, umas folhinhas de hortelã?

0: Muito obrigada, beijinhos. E vamos lá beber água, pode ser?
1: Sim.
0: Beijinhos, muito obrigada, Elia. Ora, vamos lá, Beatriz, vou aqui deixar mais um ouvinte no ar para que possas conversar.
2: Olá, bom dia.
1: Bom dia, minha Beatriz e a menina Joana.
0: Olá. Ana Paula Aguiar, bem disposta?
1: Muito bem, obrigada.
2: Nós também, sabe porquê?
1: Mesmo com o calor, olha a vossa dona.
2: Nós também estamos muito bem dispostas, sabe porquê?
1: É,
2: porque estamos na sua companhia.
1: E eu estou na companhia de vocês.
2: Ah, então estamos todas bem.
1: Olha,
2: estamos
1: bem. Noite, estou a dar muita saída. Esta noite fico toda a noite a saída.
0: Porquê? Esqueceu-se?
1: Eu esqueci-me apagar.
0: Oh.
1: Não faz mal.
0: Sim.
1: Vocês dormem com molho e tido.
0: Não vem outro mal.
2: Exato, fossem esses os males todos.
1: É
0: Ana Paula, e então? Vai aqui acertar no provérbio.
1: Olha, vou ver se sabe.
0: O que é que falta ali?
1: No...
0: Então, a Beatriz pode repetir.
2: Verão sem praia é como inverno sem...
1: Sem sol.
0: Poderia ser sem sol.
2: Não, não pode.
1: Não, é.
2: Não, então, verão porque... sem praia, inverno sem sol.
0: Mas muitas vezes não, no inverno,
1: verão,
0: o sol aparece.
1: Não, verão... Ou eu já não sei como é.
2: Verão sem praia é como inverno sem?
1: Olha,
2: deixa eu passar o voo. Ah, que a Ana Paula não ouviu a chamada da Elia.
1: Não ouviu.
0: Mas também poderia ser sem chuva.
2: Porque
0: Ana Paula,
2: a Elia também já tinha dito chuva.
0: Exatamente.
2: Mas chuva poderia ser.
1: Poderia ser.
2: Pois, chuva poderia ser e faria sentido.
0: Ana Paula, então, fica a sua tentativa. Nós agradecemos a sua chamada.
2: Sem dúvida, muito obrigada. Igualmente.
0: Já chegou aqui.
2: Sim,
1: chegou.
2: Beijinhos
1: para todos que estão a ver o nosso programa e eu estou a mandar beijinhos para todos.
0: Muito obrigada, Ana Paula.
1: Um beijinho, um feliz dia para vocês com muita saúde.
2: Igualmente.
0: Muito obrigada. Olha, está só em couro.
2: Exato. Um bom dia para si. Tudo bom, Ana Paula.
0: Muito obrigada, Ana Paula. E agora sim, o telefone já pegou.
2: Olá, bom dia. Estou sim, bom dia.
0: Nós também estamos.
3: Bom dia, minhas queridas. Tudo bem? Tudo
0: Olá,
3: bem.
0: Luís Fleming. Sempre simpático, sempre com palavras amigas.
3: Sempre alegre.
2: Está a trabalhar hoje?
3: Estou trabalhando.
2: Ah, pronto, tem de ser.
0: Luís.
3: O tema... Repita-te, já não lembro. Qual é o tema?
2: Verão sem praia é como inverno sem...
3: Sem frio.
2: É! Palminhas! Muito bem, Luís, acertou!
0: Portanto, faz sentido, vamos
2: Ora bem, vou repetir o provérbio na sua íntegra. Verão sem praia, como inverno sem frio. Acertou, Luís Fleming. Muito obrigada! O Luís é uma máquina.
0: Luís, muito obrigada por este
3: Um dia feliz para si, bom trabalho.
2: E obrigada por ter ligado.
0: Obrigada, Luís, e pronto, vamos aqui, Beatriz, vamos ter que arranjar,
2: outro
0: provérbio para a segunda parte do nosso Bom Dia,
2: Bom Dia.
0: E vamos com as Tahiti, parece-te bem?
2: Ótimo, vamos lá.
0: Jingle tónico, tchim tchim, à sua,
2: à
0: nossa manhã,
2: a
0: aqui
2: nós,
0: no pé.
2: Sempre juntos.

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E agora vamos com Toto África. Mais uma daquelas intros que toda a gente consegue reconhecer de imediato. E acho que é unânime o gosto por esta canção, não acham?

0: Toto com África. Pois é, só grandes sons aqui no nosso posto emissor do Funchal.
1: É verdade, gostei imenso de, com os nossos ouvintes, obviamente, de recordar essa bonita música.
0: Olha, sabes o que também é bonito? São as mensagens que nós
1: Diz lá.
0: recebemos aqui no nosso WhatsApp. Aqui no nosso amigo Silvério Fernandes Silva, que diz-nos que as energias positivas iluminem o seu dia e transformem tudo em sorrisos e felicidade. Bom dia, Joana e menina Beatriz, e bom dia a todos os que nos ouvem nesse mundo além e os que nos ouvem cá na Madeira. Desejos de um dia muito feliz, com boas energias. Grande abraço. Oh, Silvério, nós recebemos essa sua energia. Muito, muito obrigada. É sempre bom receber estas
1: Sentimos.
0: mensagens.
1: Muito
0: Alegra o nosso, logo o nosso dia.
1: obrigada. Penso que é o Silvério Fernandes, não é? Do Campanário. O
0: Exatamente,
1: nosso, muito
0: exatamente.
1: obrigada.
0: E o nosso amigo Raul também, com os seus bom dia, Joana e Beatriz. Continuação de um bom trabalho para vocês. E já agora, uma excelente semana. A água do mar está uma maravilha. E havia-nos uma foto da Baía de
1: Ai,
0: Câmara de Bolos
1: outra vez, deixa-me cá ver.
0: lindíssima. Fantástica, este
1: Ai,
0: céuzinho
1: se eu pudesse,
0: azul.
1: Raul, já estava aí.
0: Ai, pois era, eu e a Joana já estaríamos a dar um mergulho. Mas olha, damos um mergulho virtual.
1: Exatamente, pode ser.
0: Pode ser.
1: Pode ser, claro que sim. E quem pode naturalmente mergulhar nas profundezas do nosso oceano, deem um mergulho por nós, aproveitem,
0: Aproveite.
1: porque só assim conseguimos exercitar de uma só vez os nossos músculos. E é tão bom.
0: Olha, Joana, quem também está a trabalhar é aqui o nosso amigo Ricardo Cassiano, que nos disse: aqui a me preparar para mais um dia de trabalho e mais uma semana pela frente. Abraço a todos e sejam felizes. Lindo tema, Around My Dream. Dia 8 é o meu dia de aniversário e nunca fui à festa do Senhor dos Milagres.
1: Ah,
0: Pois, então,
1: 8 de outubro, não é?
0: exato,
1: Que é o
0: então,
1: nosso.
0: se calhar é uma boa altura para ir, não é? Há sempre uma primeira vez, Ricardo.
1: Será que o Ricardo está cá na Madeira nessa
0: Nessa
1: data?
0: altura, pois, é isso. Se estiver, acho que era uma boa forma de comemorar o seu aniversário. Pelo menos
1: Exatamente.
0: é começar com o pé direito.
1: Partir do Funchal em direção a
0: Machico.
1: Machico. A fé move montanhas
0: A
1: e
0: fé
1: por
0: move
1: isso eu
0: montanhas.
1: penso que não se sente assim tanto o trajeto.
0: Pois, eu acho que no
1: Não.
0: meio daquela envolvência toda, acaba por correr de uma forma assim espiritual e dói menos, não é? Até és
1: Exatamente.
0: capaz de nem te aperceber. E, por exemplo, aqui o nosso amigo Ricardo também está com piada. Ele, relativamente ao nosso provérbio anterior, disse: inverno sem poncha, inverno sem neve.
1: Ai, mas esse foi um provérbio adaptado.
0: É.
1: Olha, mas nós temos mais um. E aqui vai. Não tem eira nem beira, nem ramo de.
0: De quê?
1: Não tem eira nem beira, nem ramo de.
0: O que será?
1: Dot, dot,
0: Dot,
1: dot.
0: dot, dot. Pois é, vamos estar aqui para tentar adivinhar o próximo provérbio, mas para já vamos
1: Aos
0: sorrir
1: números.
0: um bocadinho.
1: 291
0: Ah,
1: 20
0: pois.
1: 89 54 936 363
0: 970.
1: 970.
0: Mas os nossos ouvintes já sabem os nossos números de
1: É
0: cor,
1: para
0: não
1: os
0: é?
1: menos atentos.
0: Ah, pois, há sempre esse. Há sempre aquele que está na fila atrás da sala a olhar para a janela.
1: Portanto, não tem eira, nem beira, nem ramo de.
0: Fica para a próxima música. Tenta adivinhar Sorri Sorrei com Natirutos. Agora com vocês no posto emissor. Até já.

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1: E já sabe, logo às 17 horas temos um episódio fresquinho, acabadinho de sair do forno, de energia de mudança. Só coisas boas e informativas aqui no nosso posto emissor do Funchal. Agora, sem mais demoras, Michael Jackson com Billie Jean. Já está a abanar o pé? Abane.

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0: Pois é, aqui a Shania Twain sabe perfeitamente que não nos impressionamos com coisas fáceis, mas aqui no nosso posto emissor, acho que os nossos ouvintes ficam muito impressionados connosco e com as canções que passamos, não achas, Joana?
1: Esperemos que sim, e com o nosso provérbio para já, não tem eira nem beira, nem ramo
0: De quê? Será que os nossos ouvintes já sabem? Vamos ao
1: Enquanto vais ao telefone, eu vou aqui repetindo. Não tem eira nem beira, nem ramo de.
0: telefone. Olá, bom
1: Bom
0: dia.
1: dia. Já é quase boa
2: Oh,
1: tarde.
2: bom dia, mas vai, meninas da manhã.
1: Olá, José de Abreu.
2: Bom dia, menina Joana. Bom dia, Maria Beatriz. Como está?
0: Ah, olá, muito bom
1: E tens
0: dia. É
1: Maria.
0: verdade, eu tenho. Maria, como é que sabe?
2: Olha, estou com o olho aberto.
0: Ah, e o ouvido também, pelos vistos.
2: É Maria Beatriz, à conta diz, parece as 2 da manhã. Falta a Joana Marques.
0: Falta a Joana Marques.
1: José de Abreu, diga-nos, como é que está o tempo aí na Calheta? Consegue visualizar a praia? Está cheia? Está composta?
2: A minha praia é tudo debaixo da bananeira, está muito caldura. Quem é?
1: E não
2: Ah,
1: consegue ver a
2: pois.
1: praia daí da sua casa?
2: Não, veja a praia.
1: Ah, eu ia
2: Minha
1: perguntar se tinha.
2: piscina, o
1: Eu
2: poço
1: ia
2: está reto.
1: perguntar se tinha um cantinho para nós.
0: Para irmos todos para debaixo da bananeira.
1: Não, lá na praia, na areia.
0: Ah, na areia. Mas a areia está muito quente, Joana.
1: Pois,
2: Gosto muito
1: mas
2: da areia.
1: tínhamos que arranjar assim
0: Um
1: mais para um
0: cantinho,
1: cantinho,
0: pois.
1: um cantinho
2: Gosto
1: acessível.
2: mais de calhau que da areia.
1: E devemos andar
2: Tinha
1: na
2: uma
1: areia com
2: piscina aqui
1: chinelos,
2: que
1: porque já
2: percebo,
1: falamos
2: para que é que
1: disso.
2: eu preciso ir à praia?
0: Também é verdade, também é verdade. Olha,
1: Está
0: e de
1: bem?
0: resto, está tudo bem?
2: Está tudo.
0: Então.
2: Olha, vai-se andando um dia de cada vez.
0: Ah,
1: José de
0: pois.
1: Abreu, de certeza que vai acertar aqui no provérbio. E tem a resposta aí no terreno, quase de certeza.
0: Boa.
2: Eu não sou muito coisa de provérbio.
0: Mas tente, tente, não custa nada.
1: É
0: Vamos
1: pior
0: lá.
1: tirar um dente.
0: A Joana vai dizer, fica atento.
1: Então, não tem eira, nem beira, nem ramo de.
2: Despreira.
0: Podia ser, mas não é. É a vizinha, não é a Nespera?
2: Não, não, agora
1: Podia
2: sem me
1: ser.
2: coco.
0: Também não há galho sem
2: Cada
0: macaco.
2: macaco no seu
0: Ou
2: olho.
0: cada macaco no seu galho.
1: Pois, e este fruto aparece muito no mês de setembro, desta árvore.
2: Oh, quase quero me esperar a figueira.
0: Ah,
2: Olha,
0: muito
1: pois,
0: bem,
1: então, vamos
0: acertou. Vamos
1: aqui
0: tentar.
1: rebobinar.
0: Exato, vamos repetir então, vá.
1: Não tem eira nem beira, nem ramo de.
0: Figueira!
1: Figueira!
0: Uau!
1: Está certo, já de
0: Acertou!
1: Abreu. É pena não termos.
2: Sem flúor.
1: Exato, é,
2: Não
1: também é
2: dá
1: verdade,
2: flor e
1: não
2: dá
1: dá
2: fruto.
1: flor e dá fruto. José de Abreu, tem figueiras ou não é no terreno?
2: Tenho a tequeiro, já lá fui figo.
1: Ah, é isso, mas os figos estão aí à venda, muito bons,
0: Tem bons,
1: docinhos.
0: docinhos,
1: E, olha,
0: gordinhos.
1: Beatriz, e por falar em
2: Pedro
1: figuinhos, conversa depois da
2: Frieta,
1: conversa. Deixamos aqui um beijinho à nossa amiga Dolores.
0: Uns
1: Já não
0: deus,
1: sei, não me lembro o
0: figuinhos.
1: sobrenome, mas Dolores
0: Sousa, não era?
1: Sousa.
0: Acho que era.
1: Dolores Sousa, beijinhos. Ela
0: É
1: passou por cá, deixou um
0: verdade.
1: miminho de figos para mim e para a Beatriz. E nós gostamos,
2: Dona
1: eram
2: Dolores,
1: tão docinhos.
2: para o posto há pouco tempo.
0: Foi muito bom aqueles figos. Muito
1: Foi
0: obrigada,
1: ótimo.
0: Dolores. Obrigadíssima.
1: Beijinho,
0: Souberam-nos tão
1: Dolores.
0: bem.
2: Em vez de se aproveitar, devia arranjar adivinhas.
0: Devia o quê?
2: Eu gosto mais
1: Adivinhas?
2: de adivinhas.
1: Ah, é.
0: É.
1: Diga-nos uma, para ver se adivinhamos. Vá, eu e a Beatriz.
2: E tenho achado o tempo da minha avó.
1: Está bem, diga-nos. Para ver se conseguimos.
2: Vamos dar a ver. Eu nasci no mar e no mar me criei. Mas se me deitarem no mar, morrerei. E esta,
0: E esta?
1: Estamos aqui a dar a volta à
2: Quer adivinhar de
1: cadeia.
2: uma galinha atada que já não apanhou.
0: Eu nasci no mar e no mar me criei, mas se me deitarem no mar morrerei.
1: Pois é. Pois.
2: No mar me criei. Mas
1: Então.
2: se me deitar no mar, morrerei. O que é?
1: É a onda.
2: É onda, nem o cavazoco.
0: Não sei, não sei. Quer dizer ou quer deixar para os nossos ouvintes tentarem adivinhar?
1: Amanhã?
2: Eu vou ali, vocês vão apanhar lenha. Eu já estou aqui a dar o dia de.
1: Tá bem, já de abril. Então amanhã, contamos com.
2: Antes a gente ligava para o posto, começava a ouvir música e desligava o rote, já não casava peidas. Agora é preciso estar sempre a chamar, a chamar, a
1: Já de
2: chamar.
1: abril, combinamos para
0: Amanhã,
1: amanhã
0: amanhã.
1: ou na
0: Se ninguém.
2: Quem
1: quinta-feira.
2: quer adivinhar, ponha o dedo no olho.
0: Exato, e
1: Está
0: se ninguém
1: bem.
0: adivinhar, olha, você conta. Está bem, olha, um
2: Vamos.
0: beijinho muito grande. Até à próxima.
1: Obrigada, já de
2: Está
1: abril.
2: tudo bem. Olha,
0: Beijinhos.
2: um beijinho à minha comadre de São João. Dona Alexandra.
0: Tudo okay, entregue. Beijinhos.
1: Tchau, tchau.
2: Ela já brincava com a Jola Amarela e a Dona Ana Paula Aguiar.
0: Beijos, beijos.
2: Até aqui os escutam e atrás da porta.
0: É esses para todos. Olha, beijinhos. Vou desligar, está bem? Obrigada.
1: Muito obrigada, Jade Abreu. Então fica concluído, não tem era nem beira, nem ramo de figueira. Entretanto, vamos ao nosso...
0: Minuto Curioso.
1: Curioso, porque o tempo urge. O Minuto Curioso vai para o exercício físico. És dada ao exercício físico?
0: Sou sim, faço exercício físico. Pois, ai de mim, se não fizesse.
1: Se não faz, mexa-se pela sua saúde.
0: Sem dúvida.
1: Fica aqui o nosso pedido.
0: Se não fizer agora, vai sofrer no futuro, garanto-lhe.
1: E é para todas as idades.
0: Todas as idades, claro que sim.
1: Já se imaginou, aos 80, 90 anos, continuar a fazer exercício físico? Tu imaginas-te?
0: Eu sem dúvida que me imagino. Eu não me imagino a não fazer, que é diferente.
1: Ok. Um exemplo é a japonesa Tomoko Orino, que ficou conhecida por continuar a praticar musculação já depois dos 80 anos.
0: E bem que ela fez.
1: E a idade pode trazer algumas limitações, mas manter o corpo ativo ajuda a preservar a força, o equilíbrio e a autonomia. Afinal, nunca é tarde para começar a mexer o corpo. Pense nisso, especialmente para si ouvinte que, digamos, tem uma vida sedentária, não faz exercício físico. Pense neste desafio. A propósito, quando é que volta ao ginásio? A pagar isto, para quem paga a mensalidade, se não põe lá os pés, não é a solução. Em vez de pegar em pesos, a carteira é que pega, o que é mau.
0: Isso não conta, não conta como exercício. Pagar e não ir não conta, pessoal.
1: Exatamente. Hoje, efetivamente, não se recomenda exercício ao ar livre, porque há poeiras em suspensão.
0: Mas não é desculpa para não o fazer. Há sempre outras formas
1: Exatamente.
0: De fazer.
1: Exatamente. Foi o nosso Minuto Curioso.
0: É isso. Fica aqui a dica.
1: Para que possamos
0: exercitar todos juntos.
1: Imaginar aos 80, aos 90 anos, fazermos algum exercício físico. Recomenda-se vivamente.
0: Olha, sabes o que é que eu também recomendo, Joana?
1: Diz.
0: Os Maravilhas.
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0: E sabe o que é que eu vou lançar já de seguida, para além do perfume de Rita Lee? Vou lançar os clássicos do PF. Sérgio Godinho, O Primeiro Dia, fique connosco.
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0: Mantém-se a fazer inveja ao pessoal, como é seu apanágio, enviando uma foto de umas belíssimas lapas e diz: "Pois é, o almoço vão ser lapas grelhadas. Oh, Raul, isso não se faz! Não se faz!" E relativamente aqui ao nosso amigo José de Abreu, olha que já adivinharam a sua adivinha. Aqui é a nossa amiga Alexandra Alves. Vamos ouvir.
1: Olá, meu amor, bom dia, beijo, minhas gentes da alegria, e ao sol, e ao sol, e ao sol que o nosso amigo José da Abra está a falar. Que beijinhos, meu amor, que tenhas um dia feliz, um dia abençoado e haja luz nas vossas vidas.
0: É o sal, José W, acertou. Diga lá se aqui a nossa amiga Alexandra Alves acertou. E nós estamos a poucos minutos do meio-dia, este tempo urge e na vossa companhia passa tudo tão depressa. Nós, deste lado, resta-nos desejar um excelente bom dia e que continuem connosco, porque logo de seguida temos as notícias com a Rádio Renascença, depois temos a Madeira em Notícias e não se esqueçam, caros tem os maravilhas, às 17 energia de mudança, por isso o que não falta é entretenimento e informação aqui no vosso posto emissor do Funchal. Relativamente a mim e à Joana, resta-nos desejar-vos continuação de um excelente dia. Nós daqui a pouco estaremos com vocês para as nossas tardes musicais do PEF e já sabe, fique connosco, porque se ficar connosco está em boa companhia, não é, Joana?
2: Exatamente, subscrevo as tuas palavras. Ficamos assim por hoje. Terminamos da melhor forma, não é verdade? E amanhã vamos voltar, quarta-feira, um pouco depois das 10 horas, para o nosso bom dia.
0: Bom dia, bom
2: E
0: dia.
2: contamos com o seu bom dia, como é óbvio. Até amanhã.
0: Até amanhã. E sabem como é que nós vos deixamos? Com uma incrível canção dos Dire Straits, Walk of Life.

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0: encontramos Jesus diante de uma mãe que acaba de perder o seu único filho. Ao vê-la, Jesus enche-se de compaixão por ela e diz-lhe: "Não chores." É um dos rostos mais belos de Jesus. Um Deus que não passa indiferente diante da nossa dor. Ele vê as lágrimas que os outros não veem, conhece as feridas que escondemos e aproxima-se quando sentimos que já não temos forças. Jesus toca o caixão e devolve a vida àquele jovem. Também hoje, ele continua a tocar aquilo que parece morto dentro de nós. Uma esperança perdida, uma relação ferida, uma fé enfraquecida, um coração cansado. Talvez haja na nossa vida alguma coisa que precise voltar a viver. Não tenhamos medo de a colocar nas mãos de Jesus.
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0: Educação defende que aumente o número de... Turmas maiores não vão prejudicar a qualidade do ensino, a garantia do Ministro da Educação. O Governo decidiu aumentar o número máximo de alunos por turma para integrar cerca de 500 estudantes que ainda não tinham vaga nas escolas do Conselho de Lisboa. Esta manhã, em Porto de Mós, Fernando Alexandre defendeu que a medida está prevista na lei.
1: Isso faz excepcionalmente, isso está previsto na lei, mas isso acontece muitas vezes. Veja uma coisa, se tiver que passar para 28 ou 29 alunos, não vai criar uma turma se for possível resolver a situação dessa forma, não é?
2: Mas não estamos a colocar em causa a qualidade do ensino pelo alargamento das turmas.
1: Não, isso não é, a evidência não diz isso, está bem? Ou seja, a dimensão das turmas, o que a evidência científica diz é que até aos 30 alunos não há evidência de que isso seja mau para a qualidade do ensino.
0: O Ministro da Educação, Fernando Alexandre, aos jornalistas esta manhã em Porto de Mós. O Ministério da Educação aumentou para 30 o limite de alunos por turma. A medida pretende dar resposta aos problemas de falta de colocação no ensino público. Os editores e livreiros estão preocupados com a pirataria. Alerta deixado na abertura da conferência Book 2.0 esta manhã no CCB em Lisboa, onde foi apresentado um estudo sobre hábitos de leitura e compra de livros. Segundo os dados avançados pela Associação Portuguesa de Editores e Livreiros, os jovens estão a ler mais, mas um em cada cinco leitores não compra livros. O presidente da APEL, Miguel Pauzeiro, exige uma resposta contra as infrações, um tema a que voltaremos na edição da 1 da tarde. A Entidade para a Transparência admite que ainda não concluiu a análise das declarações de rendimentos e interesses de todos os membros do governo. Há processos à espera de decisões do Tribunal Constitucional e a entidade diz também que tem falta de meios para fazer as verificações de forma mais célere. A informação consta de uma resposta escrita enviada ao Bloco de Esquerda a que a Agência Lusa teve acesso. A Entidade para a Transparência admite também não ser possível determinar com rigor quantos titulares de cargos políticos e altos cargos públicos estão atualmente obrigados a apresentar declarações de rendimentos e interesses. O incêndio de Alvito da Beira, em Proença Nova, está com cerca de 70% do perímetro dominado, um dado avançado pela Proteção Civil, que alerta, no entanto, para muitos pontos quentes e para o risco do aumento do vento e do calor. Há dois fogos no concelho. À Renascença, o presidente da Câmara, João Lobo, diz esperar que seja possível dominá-los nas próximas horas. O autarca antecipa um trabalho complicado. O registro do autarca de Proença Nova, João Lobo, que vamos tentar escutar. Não é possível, nesta altura, escutar estas declarações do presidente da Câmara de Proença Nova, João Lobo, diz esperar que seja possível dominar os dois incêndios no concelho nas próximas horas. Antecipa, contudo, um trabalho complicado. Há mais de 800 bombeiros, 9 meios aéreos a operar de forma a consolidar os perímetros dos dois fogos. Até o momento não há registro de vítimas. Proibição de pesados na VCI. A PSP tem registro de 6 infrações nas primeiras horas deste primeiro dia de proibição de veículos pesados sem destino às cidades do Porto ou Gaia na via de cintura interna. É um dado avançado pelo Comando Metropolitano do Porto. De acordo com a PSP, amanhã teve uma circulação residual de caminhões na VCI. A polícia faz um balanço positivo destas primeiras horas. Diz que a maioria dos camionistas está a cumprir as novas regras. Tudo em permanente atualização. Zé Aziz, no site da Renascença.
3: Ok, até já, Vitor.
0: Já
3: foi a edição do meio-dia. Daqui a pouco, Teddy Swims.
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0: São 12 horas e 45 minutos. Atualizamos agora a informação regional. Vamos conhecer os títulos em destaque com o jornalista Paulo Figueira. Boa tarde.
1: Boa tarde. A apreensão de gaiado seco no Caniçal gera polémica. Presidente da Associação Coopesca espera a libertação do pescado a tempo da festa da Senhora da Piedade no próximo fim de semana. O PS exige ao Governo regulamentos claros que contemplem exceções como este caso. 3.700 euros a caminho da Venezuela. O posto emissor entregou esta manhã à Cáritas a verba de apoio às vítimas dos sismos. No futebol, Marítimo perdeu por 3-1 com o Moreirense, naquela que é a terceira derrota consecutiva. Fiscalização no mar, polémica em terra. O gaiado seco apreendido pela Marinha pode deixar o arraial de Nossa Senhora da Piedade sem este petisco tradicional. O aviso é do presidente da Cooperativa de Pesca da Madeira. Esta festa religiosa, com dezenas de embarcações em procissão marítima, realiza-se no próximo fim de semana. Ao posto emissor Jacinto Silva, apela ao bom senso das autoridades e esclarece que não existe qualquer tipo de negócio em torno da utilização deste pescado.
2: O peixe sei que é um peixe para a Nossa Senhora da Piedade, não é para comercializar. Nós a bordo fazemos, preparamos o gaiado, as pessoas que lá vão, todas comem, nem têm nada para pagar, e é tudo de graça, tudo de borla. Portanto, é uma tradição que já vem dos nossos antepassados e que sem o gaiado sei que não há festa da Piedade. E, portanto, o meu receio, neste momento, é que se esse peixe não for despachado, se não for resolvido antes da Festa da Piedade, nós, na Festa da Piedade, vamos sentir muita falta desse peixe.
1: Sem gaiado seco, a festa da Nossa Senhora da Piedade ficará mais pobre, avisa o presidente da Coopesca. Recordo que esta polémica surgiu com uma operação de fiscalização da Marinha. Uma embarcação proveniente dos Açores tinha a bordo 2 toneladas deste tipo de tunídeos. A quantidade acima do normal tem uma razão de ser.
2: É uma quantidade um bocadinho fora do comum, porque era o único barco que vinha dos Açores. O resto dos barcos já estão atracados no Caniçal há 15 a 20 dias. De maneira que, o que é que acontece? A malta começa a ligar e a dizer, pá, está nos anjos, pesca mais anjos, salga e seca que a gente está a puxar para a Festa da Piedade. Um leva 30, outro leva 40, outro leva 50, outro leva 60, conforme as embarcações e o número de pessoas que leva. E alguns também para consumir em casa, faz parte da família alimentar.
1: Este dirigente associativo adianta ainda que não se trata de uma grande quantidade de gaiado, como se possa eventualmente pensar.
2: As pessoas falam, mas não têm noção daquilo que dizem. Um gaiado seco aproveita-se 60%. São as ventrachas, o rabo, a cabeça, vai tudo para o lixo. Só aproveita o lenho do gaiado. Portanto, 2 toneladas, 70%, são 1.400 quilos. Já não são 2 toneladas, 1.400 quilos não é nada para aquele arraial.
1: O gaiado seco é para servir a bordo dos pesqueiros que participam na procissão de Nossa Senhora da Piedade, adianta o presidente da Cooperativa de Pesca da Madeira. Ontem à tarde, a Marinha Portuguesa revelou que 2 toneladas de pescado não foram comunicadas às equipas do navio Zaire, que fiscalizavam as embarcações. Depois de chegar ao Caniçal, o peixe foi apreendido. Em comunicado, a Marinha diz que o caso foi entregue às autoridades competentes. O Partido Socialista já veio a público pedir exceções na lei para proteger tradições. Precisamente no Caniçal, esta manhã, Célia Pessegueiro fez um paralelismo com a tradição da matança do porco no Natal.
3: Os animais têm que ir à abate ao matador, mas acontece uma exceção para o autoconsumo, que é a matança do porco em casa. E, portanto, é tratar com a devida exceção aquilo que é de facto excepcional. E não se evitar-se aqui uma situação em que, por um lado, as autoridades sejam postas em xeque, quando na realidade estão a cumprir a sua missão e as suas obrigações legais. Por outro lado, também os pescadores não podem andar toda a vida com receio de serem parados pelas autoridades.
1: Para a presidente do Partido Socialista, o Governo Regional pode e deve intervir do ponto de vista legislativo.
3: Claro que há aqui várias situações, não estamos a falar apenas do gaiado seco, estamos também a falar das quantidades de peixe que podem levar para casa. Há uma situação que tem a ver com as cotas do peixe, o que os pescadores levam para o seu consumo próprio, que aliás sempre foi assim, o seu consumo e consumo das famílias entra para a cota de pescado. E essa alteração deveria acontecer e o Governo Regional tem poder para conversar junto à União Europeia e fazer essa alteração.
1: O PS também veio a público pronunciar-se sobre a polémica apreensão de gaiado seco pela Marinha Portuguesa numa ação de fiscalização. O presidente da Caritas do Funchal admite que está a surgir um novo perfil de famílias apoiadas pela instituição. Em declarações ao PEF, Duarte Pacheco referiu que há agregados que deixaram de ter capacidade para suportar todos os encargos. Apesar de trabalharem e não pedirem ajuda, são indicadas por amigos como famílias necessitadas.
4: Não é preocupante, mas é um número que passa a ser constante, que são as pessoas que estão a trabalhar, que não se dirigem propriamente à Caritas, mas alguém nos indica que as pessoas estão a passar alguma dificuldade, e são essas famílias que estão a aumentar. Não é um pedido formal, como costuma ser noutras situações, é alguém que indica que aquela família está com alguma dificuldade e nós vamos em encontro e, de facto, notamos que a pessoa precisa dar algum apoio. Há, sem dúvida, uma grande preocupação de manter a alimentação, inclusive quando há crianças, mas as pessoas ainda dizem, mas eu consigo manter o orçamento para a parte alimentar, o resto é que é mais difícil, mas nós não temos estratégia de poder apoiar no resto, salvo casos muito pontuais, e outro irmos um cabaz, embora a pessoa consiga comprar os seus alimentos, vai ficar alguma margem disponível para se gastar noutra área que é necessário.
1: O presidente da Caritas Diocesana do Funchal refere que nesta altura a instituição presta assistência a quase 500 famílias, mas até ao final do ano esse

0: pronto, preocupa-me um pouco, que é a capacidade de resposta depois às famílias que nos procuram, mas pronto, vamos arranjar alguma estratégia de melhorar e suavizar esta situação e dar resposta, de facto, a quem nos procura.
1: Esta redução de cerca de 20% está relacionada com o facto da campanha ter sido antecipada a pedido de um dos parceiros da Caritas. E o presidente desta instituição esteve esta manhã, precisamente no posto emissor do Funchal, onde recebeu um cheque no valor de 3.700 euros, que se destina à população da Venezuela, afetada pelos sismos recentes. Duarte Pacheco diz que este dinheiro tem já um destino traçado.
2: Sem dúvida que é sempre uma mais-valia. Ainda ontem, falando com a Rede Nacional, o feedback que tem chegado da Venezuela à Rede Nacional é um problema que já existia, que é a falta de medicamentos. E qualquer donativo que tem chegado, no grosso modo, à Caritas da Venezuela, tem sido aplicado na aquisição de medicamentos. Não só pelas pessoas que ficaram feridas e doentes, mas sim por um processo que já vinha de trás também.
1: Nesta cerimónia simples que decorreu hoje nas instalações do posto emissor, o bispo da Diocese, Dom Nuno Brás, destacou este testemunho de proximidade da região para com os conterrâneos que estão do outro lado do Atlântico.
2: Na Venezuela, as pessoas percebem esta presença da Madeira, não é? Percebem esta presença da Madeira, presença generosa, presença amiga, presença solidária. E, portanto, sim, faz-se sentir esta presença. E, sobretudo, é sinal, mais do que aquilo que é o montante, enfim, em dinheiro, que é obviamente importante, porque quem não tem nada, tudo o que vier é importante, mas é sobretudo este apoio humano e esta proximidade humana e cristã que me parece muito importante e que eles apreciam de uma forma única, não é?
1: Dono Brás, que esteve recentemente na Venezuela, numa visita pastoral, de onde conheceu de perto a realidade dos madeirenses, dos imigrantes, perante a devastação provocada pelos sismos. Este projeto do posto emissor teve essa componente solidária, mas também pedagógica, pois foi elaborado um podcast como reagir perante um sismo, explicou por seu lado Gilberto Teles, o diretor desta rádio.
3: De uma forma didática, também não falarmos só do contexto da tragédia, mas também servir de pedagogia e de ensinamento. Portanto, juntamos um grupo de parceiros que nos ajudaram a tornar tudo isto possível. As pessoas e os convidados também vieram cá dar o seu testemunho. O montante é meramente simbólico, mas é, digamos, é o pé para dizer: nós estamos aqui, não somos apenas e só o melhor som da cidade, continuaremos a ser. A rádio de todos, todos, todos.
1: 3.700 euros angariados pelo posto emissor numa campanha solidária estão a caminho da Venezuela para as comunidades imigrantes afetadas pelos sismos. A Mel confirmou ter sido alvo ontem de um ataque em massa que causou constrangimentos nos serviços. A operadora de telecomunicações garante ter conseguido controlar rapidamente o ataque informático e que a intrusão não resultou em acesso a dados de clientes. Segundo a agência Lusa, outros serviços de comunicações sofreram também problemas, casos da Vodafone e da Nós. No futebol, o Marítimo sofreu uma derrota por 3-1 no jogo de ontem à noite com o Moreirense. Os verde-rubros averbaram o terceiro desaio consecutivo em 6 jogos. Michel van der Gang justificou a derrota com os 2 golos sofridos na primeira parte da partida.
4: Nós começamos bem no jogo, acho que também entramos numa maneira como o Moreirense quis como nós íamos jogar. Moreirense jogar na transição ofensiva e pronto. Depois nós sofremos o golo, foi mais difícil para a equipa, não criámos muitas oportunidades e pronto. Depois do segundo golo ficou tudo muito mais difícil. Acho que foi uma lição para nós, toda a gente envolvida, porque também a tendência é um bocado diferente. Agora que ficamos mais tempo com bola, acho que tivemos bem alguns momentos, mas as outras equipas também estão vão.

0: um olhar completamente diferente para nós.
1: Desde o início da época, o Marítimo perdeu metade dos jogos, empatou um e só ganhou duas partidas. Curiosamente, o Nacional também perdeu no sábado por 3-1 com o Alverca. Está em vigor um aviso laranja para o tempo quente ao longo de todo o dia. O calor vai, de resto, continuar. De referir que ontem, no Santo da Serra, os termómetros chegaram aos 32,1 graus de máxima. Nas próximas horas, o céu vai apresentar-se pouco nublado ou limpo. O vento vai soprar fraco a moderado de leste e o ar vai estar carregado de poeiras provenientes do norte de África. A temperatura máxima foi atualizada para hoje e vai chegar aos 30 graus, de acordo com o IPMA.

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1: Na semana passada tivemos um momento político de alguma frição, porque houve uma menção de censura ao governo apresentada pelo Chega e, em resposta, o Sr. Primeiro-Ministro anunciou medidas, bónus para os pensionistas e uma descida, um ajustamento no IRS e, no total, isso custou 800 milhões de euros. Bem, penso que isto é a democracia a funcionar mal. Primeiro, evidentemente, que a moção de censura era uma tolice, que não, toda a gente sabia que não tinha nenhum futuro, era simplesmente um número para a plateia. E é importante que a resposta do Primeiro-Ministro também é um número para a plateia. Quer dizer, o país precisa ser governado. E neste momento nós temos problemas graves na produtividade, temos problemas graves no funcionamento da economia, temos um crescimento que é medíocre há muito tempo. E isso não se resolve oferecendo benesses a cada momento, com objetivos, evidentemente, eleitoralistas. Tal como a moção de censura era um objetivo eleitoralista, também estas medidas que o Primeiro-Ministro vai apresentar, e que ainda estão a esclarecer-se, que ainda não estão bem definidas, são claramente eleitoralistas. Quer dizer, o país precisa de investir, o país precisa de melhorar as suas capacidades, o país não pode estar a distribuir pelos pensionistas e pela classe média, numa redução de impostos, antes mesmo de os produzir, não é? É isso que está a acontecer. Infelizmente, isto não é deste governo, já vem dos governos anteriores, é uma tradição que se está a instalar, mas isso é uma degradação da democracia. E esse é o sinal mais importante, não é? Nós, neste momento, estamos com os responsáveis do governo e da oposição mais interessados em ficarem bem na imagem, ficarem bem na fotografia, do que propriamente lidarem com os problemas do país, apresentarem propostas sérias, lidarem com as questões que realmente interessam para o futuro nacional. Não temos orientação, não temos proposta, temos muito, muito barulho, muito fogo de vista, mas nada de concreto. Isso é mau e precisamos salvar a democracia, porque as alternativas são muito piores e o descontentamento está a subir.
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Depois de Maluma e Mark Anthony La Fórmula, nós estamos em forma deste lado para acompanhá-lo até bem próximo às 14 horas, especialmente para si que almoça na nossa companhia. Sinta-se bem acompanhado com o PFFM. Na voz bacana da Joana, sozinha. Ponho

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2: E hoje não vai ser exceção. Às 19h vai para o ar mais um episódio fresquinho, a não perder Os Maravilhas. Para já, vai com Deus a Puerto Rico. É a canção que nos leva ao sinal horário das 14h para que possamos virar mais uma página informativa com a Rádio Renascença. Bom regresso ao trabalho, uma ótima tarde com o PFM.

0: Circulação condicionada na linha do Norte, depois do atropelamento junto ao apeadeiro da Aguda, em Vila Nova de Gaia. A informação acaba de ser confirmada à Renascença por fonte da Infraestruturas de Portugal. Há registro de um ferido grave. A circulação, nesta altura, faz-se apenas por uma linha. O Procurador-Geral da República não se quer comprometer com datas para concluir inquéritos em curso sobre a conduta do Ministro da Administração Interna, Luís Neves, quando dirigia a Polícia Judiciária. Amadeu Guerra admite ter aprendido com outros casos em que apontou prazos e acabou por ser criticado e supostamente mal interpretado.
1: Eu já fixei alguns noutras circunstâncias e fui muito criticado por isso e por vocês, nomeadamente, que aliás nem compreenderam muito bem aquilo que eu disse.
0: O Procurador-Geral da República sublinha que, no que se refere à casa de Odmir, ainda nem sequer está em curso qualquer ação administrativa. Nesta é a fase de recolher dados para depois decidir.
1: O Ministério Público está a recolher informação sobre os aspectos de licenciamento, se é necessário, se não é necessário, fazer contactos com a Câmara, no sentido de perceber o que é que aconteceu, como é que os aspectos do PDM, que aliás está em processo de alteração. Portanto, estamos a recolher elementos e, portanto, não é nenhum processo existente, é uma recolha de elementos por parte do Ministério Público que depois decidirá se põe ação administrativa ou não.
0: Noutro plano, a Procuradoria-Geral da República já confirmou que está a investigar o atual diretor da Polícia Judiciária, Carlos Cabreiro, na sequência de uma denúncia por alegado abuso de poder e falsas declarações em tribunal. Confrontado sobre o tema pelos jornalistas, Amadeu Guerra não se quer alongar em declarações, diz apenas que existiu uma participação e que estão a ser recolhidos dados. O Ministério da Educação e a Agência para a Gestão do Sistema Educativo faltaram à audiência no Tribunal Administrativo e Fiscal de Almada, em que se decide uma ação na Justiça, avançada pela mãe de uma criança com necessidades educativas específicas, que pede a colocação rápida de um aluno numa escola pública, isto depois de, administrativamente, a criança ter sido colocada numa escola que recusou a entrada por falta de meios humanos para acolher. Wanda Mendes, a mãe, diz-se chocada com as ausências.
2: É isso que me choca mais, porque é uma questão particularmente importante, esta e de outros pais. Portanto, eu venho defender todos os pais cujos meninos estão sem colocação, porque ainda há crianças sem colocação, embora digam que já todos estejam colocados, não estão todos colocados, ainda há crianças sem colocação, e choca-me haver um ministério que poderá ajudar estes pais, simplesmente não comparece, não manda nenhum representante, pelo menos, para comparecer.
0: O advogado da família, Filipe Lourenço, explica que mesmo com a ausência daquelas entidades, a audição avançou.
3: O tribunal entendeu que seria de realizar a diligência na mesma, a audiência na mesma, e foram alegados os factos, a matéria de facto e direito que estava em causa, e o tribunal proferirá uma decisão, uma vez que a AGSE e o Ministério não cumpriram com o prazo que foi dado para contraditório, será proferida uma decisão.
0: A decisão do Tribunal está prevista para os próximos dias, marcado para esta hora em Sintra, o início de uma reunião entre o Ministério da Educação e diretores de escolas do Conselho, em causa também o problema da falta de colocação de alunos. É a segunda reunião no Conselho sobre o tema, depois de encontro semelhante esta segunda-feira em Lisboa, com o Ministério a decidir aumentar o número máximo de alunos por turma para integrar cerca de 500 estudantes que ainda não tinham vaga nas escolas do Conselho. Fernando Alexandre defende que, apesar de passar a haver turmas maiores, a qualidade do ensino mantém-se. Tudo para conferir, Paulo, no site da Renascença.
4: Muito bem, foi a edição das duas na Renascença com o Vítor Mesquita. Até já, Vítor.
0: Até já.
4: Daqui a pouco. 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

E ouvimos agora o Boss. Quem é que é o Boss? É esse mesmo, é Bruce Springsteen com Dancing in the Dark. Cante connosco, vamos animar esta tarde de terça-feira, dia 15 de setembro.

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E estamos quase, quase na nossa hora certa, são quase 15 horas, vamos ter as notícias com a Rádio Renascença. Da minha parte por hoje é tudo, amanhã há mais, mas não se preocupe que a tarde musical aqui no posto continua em boas mãos e em boa companhia com a minha querida amiga Joana Ferreira. Para já, Bloodhood Gang com The Bad Touch, venha daí connosco. 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
1: O Procurador-Geral da República não se quer comprometer com datas para concluir os inquéritos em curso sobre a conduta do Ministro da Administração Interna, Luís Neves, quando dirigia a Polícia Judiciária. Amadeu Guerra admite ter aprendido com outros casos em que apontou prazos e acabou por ser criticado.
2: Já fixei alguns noutras circunstâncias e fui muito criticado por isso e por vocês, nomeadamente, que elas nem compreenderam muito bem aquilo que eu disse.
1: O Procurador-Geral da República sublinha que, no que se refere à Casa de Odmir, ainda nem sequer está em curso qualquer ação administrativa. Esta é a fase de recolher dados para depois decidir.
2: O Ministério Público está a recolher informação sobre os aspectos de licenciamento, se é necessário, se não é necessário, fazer contactos com a Câmara, no sentido de perceber o que é que aconteceu, como é que os aspectos do PDM, que aliás está em processo de alteração, portanto, estamos a recolher elementos e, portanto, não é nenhum processo existente, é uma recolha de elementos por parte do Ministério Público que depois decidirá se põe a ação administrativa ou não.
1: O Procurador-Geral da República, Amadeu Guerra, esta terça-feira, em Beja. Para encontrar a escola para todos os alunos que vivem no Conselho de Sintra, os diretores foram convocados para uma reunião no Ministério da Educação, encontro com a Agência para a Gestão do Sistema Educativo, onde está também representada a autarquia. Trata-se da segunda reunião, em menos de duas semanas. No dia 4 foi possível arranjar vagas para centenas de alunos. Para o diretor do Agrupamento de Escolas de Mem Martins, este tipo de reuniões permite agilizar a colocação. António Castelo Branco aponta lacunas ao portal das matrículas.
3: O problema que há com o portal das matrículas é que os alunos têm que ir seguindo as prioridades. Portanto, vão à segunda, depois à terceira, vão correndo todas. E depois ficam parados na última. E muitas vezes não, sempre, em cada uma das outras escolas, nós não sabemos quem é que está à lista de espera. Só temos aqueles que ficaram parados na última prioridade. Portanto, quando a agência detecta um determinado número elevado de alunos sem vaga ainda, convoca a reunião para quê? Para que todos juntos possamos verificar quem é que tem vaga, quem é que não tem, ser mais facilmente articular.
1: Nestas declarações à jornalista Fátima Casanova, o ainda presidente do Conselho das Escolas, admite que ter mais alunos por turma é uma situação que agrava as dificuldades para lecionar. Esta foi a solução encontrada nesta segunda-feira em reunião semelhante para resolver a falta de vagas em escolas do Conselho de Lisboa. O Ministério da Educação e a Agência para a Gestão do Sistema Educativo faltaram à audiência no Tribunal Administrativo e Fiscal da Almada, em que se decide uma ação na Justiça apresentada pela mãe de uma criança com necessidades educativas específicas que pede a colocação rápida do filho numa escola pública, isto depois de administrativamente a criança ter sido colocada numa escola que recusou a entrada por falta de meios humanos para a acolher. Wanda Mendes, a mãe, diz-se chocada com as ausências.
4: É isso que me choca mais, porque é uma questão particularmente importante, esta e de outros pais. Portanto, eu venho defender todos os pais cujos meninos estão sem colocação, porque ainda há crianças sem colocação, embora digam que já todos estejam colocados, não estão todos colocados, ainda há crianças sem colocação, e choca-me a ver um ministério que poderá ajudar estes pais, simplesmente não comparece, não manda nenhum representante, pelo menos, para comparecer.
1: O advogado da família, Filipe Lourenço, explica que mesmo com a ausência daquelas entidades, a audição avançou, a decisão do tribunal está prevista para os próximos dias. Apesar de considerar que os clubes portugueses não têm responsabilidade de vencer provas europeias, Ruben Amorim considera que o Benfica tem capacidade para conquistar a Liga Europa. Na divisão à partida de amanhã, o treinador do AC Milan lembra a capacidade de rotação dos encarnados nos jogos da Liga, diz acreditar que o Benfica tem sérias possibilidades na prova.
5: São capazes de vencer, têm treinador para isso, têm jogador para isso. Podem fazer essa rotação na Liga, acho que não devem ter essa responsabilidade porque os clubes portugueses já fazem muito, às vezes com muito menos que os outros.
1: Ruben Amorim, treinador do AC Milan, adversário da manhã do Benfica, na primeira jornada da fase de Liga da Liga Europa, jogo em Itália, Paulo, às 8 da noite, para acompanhar tudo na Renascença.
6: Muito bem, quanto a nós, um grande abraço, amanhã, mesmo hora, mesmo sítio.
1: É isso mesmo, até amanhã.

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0: Juro por Deus, Matias Damásio no Canal 2 do Posto Emissor do Funchal. Continuamos deste lado a desejar-lhe um ótimo verão. Naturalmente um bom trabalho, boas férias.
1: Boa tarde. 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
0: Portanto, tudo prontinho para as 19h. Os Maravilhas, já anotou, já fixou? 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Baby Jane, Rod Stewart.

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1: Fica combinado, 17 horas e energia de mudança a não perder. Love Me Now, na voz do português Richa Campbell. Deste modo, vai fazendo a sua tarde de verão e esperemos da melhor forma na companhia do posto emissores do Funchal.

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juntos nesta terça-feira, tórrida, 15 de setembro, 31 graus, é a temperatura máxima para o Funchal. Amanhã estamos sob aviso laranja. Amanhã vamos contar com mais um dia quente pela frente, por isso vá-se refrescando, digamos assim, com as músicas que trazemos-lhe à nossa tarde musical pé de hoje. Roy Orbison, uma canção dos anos 80, é essa mesmo, California Blue, para ouvirmos juntinhos e de início.

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versos, trovante perdidamente. E agora fiquemos com outro registro musical, ABBA Medley, para recordar grandes canções aqui na sua rádio no PFM. Continuamos a desejar-lhe um ótimo verão de trabalho ou de férias. Somos o PFM e, sem dúvida, aqui estamos muitíssimo bem, todos juntinhos.

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Estamos assim a fechar mais uma hora da nossa tarde musical PEF de hoje, 15 de setembro de 2026. Depois da informação das 16 horas com a Rádio Renascença, a música volta até às 17. Não esqueça, hoje é terça-feira. A essa hora há mais um episódio Energia de Mudança com a assinatura de Gilberto Teles. Às 19 horas vai para o ar Os Maravilhas. Não perca. Deste lado, acompanhá-lo, Beatriz Jardim, Joana Ferreira, onde quer que esteja, continua a passar uma ótima terça-feira de verão. Nós sabemos, com muito calor, mas aqui na Sintonia PEV, certamente que sente-se muito mais aconchegado e até menos calor. Esperemos que sim, que o PEV está já a ser uma onda refrescante. Então até amanhã, um pouco depois das 10 horas, para o nosso bom dia, e como sempre, nosso convidado. Até lá.

0: A começar, a indicação de que está totalmente restabelecida a circulação na linha do Norte esteve cortada cerca de 2 horas depois de uma pessoa ter sido colhida mortalmente junto ao apeadeiro da Aguda, em Gaia. Mais de 160 mil alunos não têm os professores todos. Neste dia que marca o arranque do novo letivo para os anos do ensino básico, faltam sobretudo professores de português e também do primeiro ciclo. As contas são da Missão Escola Pública. Cristina Mota diz que faltam nas escolas mais de 1000 professores.
1: Temos cerca de 1300 horários sem professora, pelo menos uma disciplina, o que leva a termos cerca de 163 mil alunos sem professora, pelo menos uma disciplina neste início de ano letivo.
2: E quais as disciplinas que há mais falta de professores?
1: A principal disciplina é português, seguindo-se, portanto, de inglês, matemática. Também temos a questão do primeiro ciclo, que é bastante grave, portanto, temos cerca de 300 horários sem professor.
0: Cristina Mota, ouvida pela jornalista Fátima Casanova, diz que em Lisboa e a Península de Setúbal continuam a ser as regiões com maior falta de professores. O Procurador-Geral da República não se compromete com datas para concluir os inquéritos à conduta do Ministro da Administração Interna, Luís Neves, quando dirigia à Polícia Judiciária. Amadeu Guerra diz que aprendeu com outros casos em que foi mal interpretado.
3: Já fixei alguns noutras circunstâncias e fui muito criticado por isso e por vocês, nomeadamente, que aliás nem compreenderam muito bem aquilo que eu disse.
0: Declarações do Procurador-Geral da República em Beja. A Ministra da Saúde promete para o mês que vem a publicação da portaria que determina o valor a pagar à hora aos médicos tarefeiros, apesar do decreto que regula a prestação de serviços estar em vigor desde 1 de julho. Ainda não se sabe quanto é que os médicos que trabalham à tarefa vão receber a menos. E para já, Ana Paula Martins não revela valores.
4: A portaria será publicada durante o mês de outubro. E é tudo quanto posso dizer sobre a portaria. É tudo quanto posso dizer sobre a portaria. Quando ela for publicada, o valor virá lá.
0: Declarações da Ministra da Saúde em Coimbra à margem da cerimónia que assinalou o aniversário do SNS, numa altura em que o representante dos médicos tarefeiros garante que os profissionais não aceitam nem um cêntimo a menos do que lhes é pago e admite uma paralisação massiva. A Inspeção-Geral das Atividades em Saúde arquivou o inquérito aberto à morte de um homem em Tavira em janeiro, enquanto aguardava pela chegada do INEM. A IGAS admite que houve atraso no socorro, mas conclui que esse atraso não foi responsável pelo desfecho fatal, uma vez que o utente sofria de patologia grave com índice de mortalidade muito elevado. Desde 2025, que os casos de transmissão do vírus Mpox não param de aumentar em Portugal. Este ano já houve 282 e, de acordo com a Direção-Geral da Saúde, 18 pessoas precisaram de internamento hospitalar. As infecções confirmadas referem-se maioritariamente a homens, com uma idade média de 35 anos, e Lisboa e Val do Tejo concentram a maioria, representando quase 7 em cada 10. Mais de 600 operacionais apoiados por 11 meios aéreos continuam no combate ao fogo, que lavra desde ontem em Alvito da Beira, no concelho de Proença Nova. Segundo a Proteção Civil, há ainda preocupação com o vento e a temperatura elevada, o que impede, Inês, quaisquer previsões para o controle total das chamas.
5: Obrigada, Anabela. Voltamos a falar dentro de uma hora.
0: Combinado, até já. O melhor

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1: Boa tarde a todos, bem-vindos a mais um Energia de Mudança. Hoje o programa centra-se numa dimensão cada vez mais decisiva da proteção territorial, a segurança ambiental. Neste tema vamos abordar a nova fronteira entre a proteção e o próprio território. Recebo em estúdio o Major Tiago Felizardo, chefe de secção de operações, treino e relações públicas do Comando Territorial da GNR na Madeira, para uma conversa sobre fiscalização, prevenção, vigilância e responsabilidade coletiva. Este capítulo procura também mostrar como a proteção do ambiente é também uma questão de segurança pública, de ordenamento do território e de cumprimento de regras que preservam recursos, paisagens e também vidas. É uma abordagem que liga a autoridade, a proximidade e a consciência cívica num tempo em que os riscos ambientais exigem também presença, articulação e ação coordenada. Sr. Major, muito obrigada pela sua presença, obrigada também pela GNR estar cá presente nesta terceira temporada do Energia de Mudança. Começava por uma pergunta simples, mas que também é um mote de introdução desta nossa conversa. O que é que significa hoje para a GNR e também para a Madeira segurança ambiental?
2: Muito boa tarde. Boa tarde a vós que estão aqui em estúdio. Muito obrigado pelo convite e boa tarde a quem nos ouve na rádio. O que é que significa para nós a segurança ambiental? Bem, a segurança ambiental na Guarda Nacional Republicana é uma coisa que vem sendo a ser desenvolvida já há 20, 25 anos. Começamos em 2000, 2001. É um serviço muito igual àquilo que é feito pelos nossos congêneres espanhóis na Guarda Civil e para nós significa preservar o futuro. Porque essencialmente é conseguirmos manter o mais intacto possível a nossa natureza e o nosso bem-estar.
1: E que riscos é que identifica ou tem identificado na evolução desse tempo até agora? Aumentaram, diminuíram? Há mais prevenção e também cuidado nessa mesma temática?
2: Há muito mais prevenção. É uma área que nós trabalhamos muito. É uma área que, ao longo dos anos, tem sido muito desenvolvida. Temos tentado cada vez mais consciencializar as pessoas para aquilo que é a proteção ambiental. Em termos de riscos, naturalmente que os há, naturalmente que acontece, naturalmente que há pessoas que não cumprem, mas o foco é sempre em educar e consciencializar as pessoas.
1: Há pouco falávamos na articulação com os seus congêneres espanhóis, da Polícia de La Guardia Civil. Que exemplos é que têm partilhado? Que visões é que há de ambos lados? Se é que pode partilhar um pouquinho.
2: Posso partilhar, assim, na região autónoma da Madeira não tem acontecido, porque, por várias razões, mas o que posso dar é alguma experiência daquilo que tenho do continente. Especialmente naquilo que é a troca de informações, naquilo que é ações de investigação que vão para além daquilo que é o nosso território, daquilo que vai além de Portugal, e acima de tudo algumas ações de fiscalização conjunta que são feitas em zonas de fronteira, que são feitas periodicamente, se não são mensais, é muito perto disso.
1: Às vezes olhamos para o papel da GNR, ainda são como agentes fiscalizadores, que estão muito mais ou direcionados ao trânsito, ou então há uma índole de fiscalização criminal mais associada a tráfico e outros, mas não se olha também para o vosso papel, que também defensores da natureza, que também é isso que vos identifica, certo?
2: Sim, aquilo que acabou de dizer é verdade, porque também a Guarda na Madeira é a herdeira daquilo que era a missão da Guarda Fiscal. Portanto, até 93, na altura em que a Guarda Fiscal é extinta, certamente nunca soube falar na GNR aqui na região. A partir daí começou com a Brigada Fiscal e depois com outra reestruturação que houve em 2009, acomodou um pouco aqui o nome do comando e começou-se a ver mais outro papel da Guarda na rua. E por aí é que vem esta imagem de mais de fiscalização. E é um pouco isso, é um pouco esta este desenvolvimento de ações, é um pouco este passar do tempo e esta evolução das coisas que nos levam também a essa imagem de protetores do ambiente, que é um serviço que aqui já desde 2005, 2006 que é desenvolvido, e nos últimos tempos é que temos feito alguma divulgação, algum trabalho um bocadinho diferenciador e também alguma mudança naquilo que é a passagem da mensagem.
1: Essa mensagem e essa evolução que tem vincado no seu testemunho, como é que olha para hoje, para o território? Acha que ele está cada vez mais exposto por razões naturais ou ainda por intervenção humana?
2: Eu coloco aí a índole mais na parte humana. Uhum. Nós, essencialmente, exploramos o território com fatores, essencialmente os fatores económicos, é aquilo que nos move em grande parte das nossas ações. E esquecemos um pouco esta parte, esta componente ambiental e esta componente de preservação da natureza.
1: As alterações climáticas também surgem como uma narrativa que acompanha a própria evolução do ordenamento do território. Como é que a Guarda Nacional tem também se preparado e olhado para estas questões do ponto de vista de ser uma entreajuda para olhar para o território de forma diferente?
2: Nós somos a força no terreno de outras forças que trabalham, que estudam. Uhum. Portanto, nós aquilo que fazemos essencialmente é interpretar leis e aplicá-las. Essa legislação é feita e ordenada por pessoas que estudam, que conhecem o problema e que desenvolvem depois esta matéria fiscalizadora. Uhum. Naturalmente que nós, quando fiscalizamos, além do cumprimento da lei e além daquilo que de aplicar aquilo que está escrito, temos que ter sempre uma informação, eu vou dizer backup, mas alguma uhum. informação de retaguarda, que nos permita explicar o porquê daquele tipo de fiscalização. E, essencialmente, é esta... este estudo que tentamos fazer, que tentamos compreender, para irmos além daquilo que é a própria fiscalização.
1: E como é que olha? Se eu perguntasse ao Major Tiago Felizardo, como é que a própria Guarda olha para esta evolução de todas as alterações climáticas? Chega a ser também preocupante para a própria Guarda o modo, como é que eu devo agir? Como é que nós devemos também melhorar a nossa informação para os civis?
2: Sim, naturalmente que temos que pensar. Não é propriamente, da forma como está a perguntar, não é propriamente uma coisa que, uhum. que nós pensemos todos os dias.
1: Certo.
2: Mas numa perspectiva de estratégia, com certeza que o mudar a mensagem é importante. Esta questão da sensibilização, ir às escolas, falar com crianças, falar com jovens adultos, claro que é este trabalho que tem que ser um pouco feito e este trabalho que temos que fazer um pouco à distância.
1: A época em que falamos e que estamos a gravar este programa, estamos em pleno auge de verão, incêndios que se ouvem falar, seja cá em Portugal, na região, graças a Deus ainda não, por essa Europa fora. Isto leva-nos a uma pergunta: existem comportamentos de risco, Sr. Major, que continuam-se a repetir? E se sim, como é que acha que estas situações ainda não foram debeladas?
2: Naturalmente que sim, naturalmente que há comportamentos de risco. Nós, daquilo que é o nosso trabalho, daquilo que nós vamos vendo naquilo que é a nossas ações de patrulhamento e vigilância, a questão das queimadas é uma questão que paulatinamente vamos vendo como sendo um comportamento de risco. Naturalmente que haverá outro, naturalmente que há outras situações que podem ser debeladas. Mas porquê que
1: se continua a repetir?
2: Porquê que se continua a repetir? É uma questão cultural, é uma questão de às vezes olhar para o meio e parece que podemos. Uhum. É um pouco todos estes fatores que
1: chega
2: que...
1: a ser, perdoa uma expressão, um pouquinho frustrante, porque vocês trabalham num campo da prevenção e da sensibilização e os riscos continuamente sucedem.
2: Os mesmos, exato. Os mesmos. Por vezes sim.
1: Por vezes sim.
2: Por vezes sim. E... por vezes torna-se um pouquinho inglório o trabalho que é feito.
1: Por outra via, o vosso trabalho também é gratificante quando veem que os cidadãos e todos, a própria comunidade, também ela cumpre e, em alguns locais ou em determinadas localidades, os riscos que aconteceram no passado hoje estão mitigados e nunca mais se ouvir falar nem incêndios, nem noutras circunstâncias.
2: Esse seria o nosso troféu.
1: Exato.
2: É chegarmos a um ponto em que as coisas não acontecem. Poderão acontecer uhum. por outras razões, né? Por razões, no caso de incêndios, por razões naturais. mas não sendo provocadas pelo fator humano, para nós seria o troféu.
1: Continua a ser necessário mais fiscalização ou trocaria, por exemplo, por mais assertividade na sensibilização?
2: Uma pergunta difícil.
1: É uma pergunta para 1 milhão de euros.
2: É uma pergunta difícil, porque depende muito da fase da nossa vida também. Porque já eu sou um defensor daquilo que é sensibilização. A fiscalização, tudo bem, acho que sim, que se deve punir quem não cumpre, mas fica sempre um sentimento de revolta para quem é fiscalizado.
1: Uhum.
2: E às vezes, por isso que eu digo que é preciso perceber a legislação, perceber porque é que chegamos a este ponto, para explicar às pessoas porque é que não podem fazer. Porque só chegar e dizer se não pode fazer, vai ser autuado. Fica curta a mensagem.
1: Uhum.
2: Portanto, por aí é que é preciso, na altura da fiscalização, fazer perceber às pessoas o porquê que
1: E nessa não? curta mensagem, Sr. Major, acha que nós, enquanto cidadãos, enquanto civis, atuamos mais ou respeitamos mais por medo de sermos atuados ou então porque vamos ganhando alguma consciência de...
2: Às vezes é pelo medo da atuação.
1: Uhum.
2: Ouve-se muitas vezes, cuidado que eles vêm aí, cuidado que eles podem aparecer. E não é por aí, é perceber o porquê que não podemos fazer. O que é que está em causa? Qual é que é o risco?
1: Fala nessa sensibilização, há pouco falávamos também no ir às escolas, os miúdos têm uma percepção da própria guarda, da própria autoridade, chamemos-lhe assim, no bom sentido da palavra, que nós adultos não temos. Qual é a reação que eles normalmente demonstram?
2: Eles, sim, muito atentos. Depende aqui muito
1: das
2: faixas etárias, claro. Se formos para crianças, muito atentos, muitas perguntas, muita necessidade de saber. Se formos para uma idade mais avançada, ouvem, mas às vezes não prestam atenção.
1: Uhum.
2: Depende aqui um pouco da faixa etária.
1: Essa faixa etária, e focando-nos também nos jovens, que são eles também o nosso legado para amanhã, acha preocupante no ponto de vista de quem também tem a autoridade de executar a prevenção? Nós temos jovens que lutam e que são ativistas porque não há planeta B e são defensores acérrimos, até às vezes levam ao extremo, e por outro lado temos os jovens que liminarmente podem eventualmente ignorar esta questão. Como é que olha, como é que vê esta dicotomia? Uns que lutam e até lutam de forma exacerbada e a mensagem morre. Como é que a guarda olha para estas realidades?
2: Podemos, essa dicotomia, como diz, podemos levá-la para outros campos, para outras áreas de intervenção, não só a área ambiental.
1: Certo.
2: E é certo que, vamos ver, nós é que construímos a geração seguinte.
1: Uhum.
2: Portanto, às vezes falamos na sociedade ou falamos na geração, mas quem criou aquela geração, quem criou aquele Estado, fomos nós. E isto é uma evolução humana. É claro que preocupa, talvez, a questão do ativismo. Levamos muito para questões extremas. E às vezes não gostamos, porque cria conflito. E neste momento, se calhar, somos um bocadinho avessos ao conflito.
1: Uhum.
2: E às vezes não gostamos. Por outro lado, o sermos, o não ligarmos, não queremos saber, se calhar preocupa mais. Porque é uma sociedade que já está adormecida e que já nem sequer liga aquilo que está à volta dela. Portanto, qual delas é o pior? Mas estamos a falar de extremos, claro.
1: Exato.
2: Claro, no grosso da sociedade, a sociedade é compreensiva, cumpre e até percebe o problema.
1: Há pouco, nas sensibilizações escolares que realizam nessas mesmas ações, os jovens têm esta mesma preocupação, têm ou partilham convosco esta problemática da questão ambiental ou são mesmo questões do dia-a-dia, da proteção, da escola, do saber como agir em determinadas situações?
2: Não, esta geração é uma geração que quer saber e que procura saber. E se calhar das gerações mais, ou se calhar, assim, das gerações mais informadas a este nível. As ações de sensibilização são ações que entram diariamente nas escolas, seja qualquer força policial, seja qualquer entidade, seja qualquer entidade do Estado. Procurou-se muito com esta geração, procurou-se muito intervir nas escolas, no sentido de sensibilizar. Portanto, são pessoas que são propícias de saber, a perguntar.
1: E a comunidade? É fácil de intervir junto delas, principalmente quando se fala na proteção do território, no ordenamento do território, ou ainda existe, Sr. Major, aquela situação de algum entrave porque quando nós aconselhamos, por exemplo, a limpeza dos terrenos, vocês ainda encontram alguma resistência ou as pessoas tornam-se cada vez mais assíduas a essa boa prática?
2: Não, as pessoas, na realidade, cumprem e aceitam. E como falou há pouco, o reconhecer a autoridade a quem vai a fiscalizar é muito importante, importante para nós, porque logo aí já conseguimos dirimir muitos dos problemas. E a partir dali, percebendo, compreendendo, é muito mais fácil atuar.
1: Desculpa, no contexto geopolítico, nós assistimos atualmente em que o país foi alvo de um apagão energético. Tivemos também a situação de extremo no centro do país, com a depressão Katrin, que fez o estrago que fez. Sabemos e vimos o papel que as autoridades tiveram aí. Como é que se prepara tudo isto? Qual é a preparação física, mental e operacional da guarda no seu todo?
2: A minha primeira resposta era: não se prepara.
1: Não se prepara.
2: Porque são catástrofes, chegam muitas vezes
1: sem aviso
2: ou com o tempo de reação muito curto, e por outro lado também nós somos pessoas afetadas, seja nos serviços, porque o apagão causou muitos entraves também ao nosso serviço, portanto nós também somos dependentes de energia. A depressão que assolou o centro do país também nos causou grandes estragos, principalmente ali na zona de Leiria. Portanto, houve ali muitas infraestruturas que foram danificadas. Portanto, logo aí, o trabalho operacional fica logo
1: comprometido.
2: Acresce, no entanto, que nós também temos famílias e também logo aí a parte emocional também toca bastante. Como é que se prepara? Essencialmente, na nossa forma de estar todos os dias, naquilo que é cultura interna diária e naquilo que é o nosso comprometimento, o comprometimento de cada um para com as missões. E aí é que nós conseguimos, de facto, conseguir algum valor humano para atuarmos. E, essencialmente nestas situações. É a formação e depois a cultura interna da instituição.
1: A colaboração entre as instituições, no seu ponto de vista, seja com a própria PSP ou outras, tem melhorado para evitar ou mitigar, a componente da atuação quando estes graves riscos acontecem?
2: Olhando à realidade, quer seja nacional, quer seja regional, é igual. Cada vez melhor. As instituições... Chegamos a um ponto em que percebemos que cada um por si fazer a sua parte ou cumprir com a sua parte poderá não levar ao cumprimento do todo. Portanto, a conclusão que chegamos é a mesma, é cooperar, colaborar, para que todos juntos consigamos de facto chegar ao resultado final.
1: Esse resultado final também é trabalho. Há pouco falou numa expressão que eu gostei muito, de back-office, de trabalho de prevenção também. Conhecendo um pouco da história da GNR, já uma instituição centenária, como é que tem olhado o papel da GNR, o crescimento que tem tido, a inclusão cá na Madeira? Tem sentido também a falta de efetivos no terreno?
2: Para nós, para aquilo que é as nossas tarefas, consideramos que temos os efetivos suficientes para aquilo que é o cumprimento da missão. É claro que em termos de desenvolvimento tivemos uma implementação muito grande naquilo que foi o terreno. Mais visibilidade, mais ações, mais colaborações, conseguimos também, de alguma maneira, interagir com as entidades para também colaborarmos. E, portanto, É toda esta evolução que conseguimos fazer. Porque nós, a Guarda vem para a Madeira, como comecei a conversa, pela extensão da Guarda Fiscal. E depois vimos com essa missão, que é o fiscal aduaneiro, e depois uma outra parte, que é o controle costeiro, que essencialmente é essa a nossa tarefa. A parte ambiental vem um pouco depois, quando há uma implementação nacional das estruturas SEPNA, e portanto é a partir daqui que temos trabalhado. com ações no terreno, com fiscalização, daí muitas vezes somos conhecidos por fiscalizarmos, mas depois também recentemente, eu falo pronto, daquilo que tem sido o meu trabalho nesta área das relações públicas, também um pouco comunicar aquilo que vamos fazendo, além de comunicar, mais uma vez, fazendo perceber o porquê de atuarmos desta maneira.
1: Tem sido fácil saber comunicar esta valência, porque nós olhamos para os órgãos de polícia e normalmente não associamos que eles também têm este papel de sensibilização, de passagem de informação. No seu ponto de vista, a mensagem tem sido passada eficazmente? Têm tido feedback dessa mesma troca de experiências?
2: A minha perspectiva aqui na região autónoma da Madeira é que sim, que tem passado. E eu não queria trazer para aqui muitos exemplos, mas posso-lhe dar um que trabalhei nesse sentido. E tem a ver com a parte ambiental. Nós somos às vezes conhecidos pela fiscalização da Penha da Lapa, por exemplo. Então foi um problema que dá 2-3 anos para cá, que tem-se vindo a... Tem-se vindo, não. Foi um grande problema. Neste momento pensamos nós que está a coisa mais...
1: Vai mitigando-se.
2: Vai mitigando. E a nossa perspectiva de comunicação muitas vezes é fiscalizamos, aprendemos, autuamos. E muitas vezes esta é a comunicação que fizemos. No tempo em que aquela APA foi, os 2 anos que a APA esteve suspensa a sua captura ou a sua recolha, aquilo que fizemos foi um pouco comunicar dados, tudo bem, é a nossa maneira de comunicarmos o nosso trabalho, mas também associarmos-nos a entidades, ou tentarmos associar a entidades, como é o caso da Inspeção das Pescas, como é o caso do Ambiente e da Secretaria da Agricultura e Mar.
1: E Ambiente.
2: E tentarmos, de alguma forma, nesta forma de comunicação, não só o é proibido, mas fazemos perceber que é um recurso que está ali, que é importante para a região e que é necessário ser preservado.
1: Uhum.
2: Portanto, e eu acho que é um pouco esta evolução, é um pouco este toque que se dá, que leva depois a alguns resultados.
1: Esse resultado da mitigação também é o sucesso da eficácia da comunicação, embora por vezes a narrativa que se passa, mas porquê que a apanha da Lapa é proibida? Porque é um recurso que nasce ali e às vezes não entendemos.
2: Porque culturalmente estamos habituados a podemos ir ao mar, recolher
1: Exato.
2: E trazer para casa e a convívio e a festa.
1: Uhum.
2: Tudo bem. Mas no fim de tudo é uma espécie que ali está... que convém ser preservada por questões, lá está, outra vez, económicas também.
1: E também do próprio ecossistema.
2: E pelo ecossistema e pela espécie e pela natureza, sim.
1: É fácil ainda cativar os mais jovens a ir para a guarda?
2: Aqui, julgo, não. Com alguns dados, com algumas certezas, não tem sido difícil, porque para aquilo que é as nossas, para aquilo que são as nossas necessidades, temos tido. A nível nacional, para aquilo que são as necessidades, para aquilo que são os cursos, tem havido candidatos em maior número do que as vacas que são dadas. É claro, deixamos de ter muitos candidatos como havia antes e passamos a ter muito menos candidatos para aquelas vacas. Portanto, ainda não estamos naquela fase de
1: uma necessidade extrema.
2: Dificuldade, mas tem havido.
1: Tem havido.
2: Mas também temos que ver que há 10, 15 anos a geração...
1: E a realidade também era outra.
2: A realidade era outra e havia muito mais se olharmos aquilo que é a faixa etária, a faixa etária, portanto, havia muito mais gente para concorrer do que agora.
1: Muito bem. Finalizando então esta nossa conversa, eu gostaria que nos deixasse uma breve mensagem a todos os nossos ouvintes sobre aquilo que é o papel de todos na responsabilidade e na defesa do meio ambiente.
2: Essencialmente, é termos a percepção de uma sociedade comunitária. Percebermos que, e muitas vezes acontece, e cada vez mais acontece, transferirmos a responsabilidade daquilo que do cidadão comum para as entidades. Acontece muito. Há quem deve resolver isto, não sou eu, é a Junta, é a Câmara, é a Guarda, é a Polícia, é qualquer entidade. E às vezes está ao nosso alcance fazer isto. Essencialmente é isto, pensarmos mais naquilo que é o outro, tentarmos resolver por nós do que propriamente transferirmos esta responsabilidade para as instituições.
1: Muito bem, e é com esta bela mensagem que terminamos mais este capítulo, com a certeza de que proteger o ambiente é também proteger a vida e a comunidade. Agradeço uma vez mais a presença do Major Tiago Felizardo e vamos despedir-nos ao som de Everybody Changes de Keane, uma escolha musical que reforça a ideia de que o território, tal como a sociedade, está em permanente transformação. Já sabe, o Energia de Mudança está sempre à antena do posto emissor do Funchal, todas as terças-feiras, pelas 17 horas, e fica também disponível em pf.pt e no nosso canal do Spotify. Até ao próximo programa, se Deus quiser.

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1: Na semana passada tivemos um momento político de alguma frição, porque houve uma menção de censura ao governo apresentada pelo Chega e, em resposta, o Sr. Primeiro-Ministro anunciou medidas, bónus para os pensionistas e uma descida, um ajustamento no IRS e, no total, isso custou 800 milhões de euros. Bem, penso que isto é a democracia a funcionar mal. Primeiro, evidentemente, que a menção de censura era uma tolice, que não, toda a gente sabia que não tinha nenhum futuro, era simplesmente um número para a plateia. E é importante que a resposta do Primeiro-Ministro também é um número para a plateia. Quer dizer, o país precisa ser governado. E neste momento nós temos problemas graves na produtividade, temos problemas graves no funcionamento da economia, temos um crescimento que é medíocre há muito tempo. E isso não se resolve oferecendo benesses a cada momento, com objetivos, evidentemente, eleitoralistas. Tal como a moção de censura era um objetivo eleitoralista, também estas medidas que o Primeiro-Ministro vai apresentar, e que ainda estão a esclarificar-se, que ainda não estão bem definidas, são claramente eleitoralistas. Quer dizer, o país precisa de investir, o país precisa de melhorar as suas capacidades, o país não pode estar a distribuir pelos pensionistas e pela classe média, numa redução de impostos, antes mesmo de os produzir, não é? É isso que está a acontecer. Infelizmente, isto não é deste governo, já vem dos governos anteriores, é uma tradição que se está a instalar.

0: Claro, mas isso é uma degradação da democracia. E esse é o sinal mais importante. Nós, neste momento, estamos com os responsáveis do governo e da oposição mais interessados em ficarem bem na imagem, ficarem bem na fotografia, do que propriamente lidarem com os problemas do país, apresentarem propostas sérias, lidarem com as questões que realmente interessam para o futuro nacional. Não temos orientação, não temos proposta, temos muito, muito barulho, muita fogo de vista, mas nada de concreto. Isso é mau e precisamos salvar a democracia, porque as alternativas são muito piores e o descontentamento está a subir.
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que vamos acompanhá-la até bem perto das 19h, às 18h45, temos a descida para toda uma atualização de notícias que vão ser trazidas à antena pelo jornalista de serviço, o nosso querido Paulo Figueira. Muito bem, temos uma seleção de grandes músicas para animar a sua tarde, por isso deduzo que estamos juntos, certo? Se quiser interferir na nossa lista musical, só tem apenas que nos ligar, que nos enviar mensagem através do WhatsApp. Nós estamos aqui porque você está exatamente desse lado. A transição de som faz-se desde já a sentir no melhor som da cidade. Bruno Mars, chama-se Marry You.

Aí está a junção de duas grandes vozes, a voz de Freddie Mercury. Neste Breakthrough, aliás, neste Faces Alone, assim é que é. Isto está complicado. 19 minutos passados das 18. Ora, aí estão eles, pronto, está a ver. Aí está a transição Queen Breakthrough no melhor som da cidade.

muito bem numa viagem ao passado. Estávamos na década de 80, para aí em 89, se não me falha a memória. Queen, chama-se Breakthrough. A nos lembrar que os desafios às vezes parecem grandes, mas sempre podemos dar o nosso melhor. Uma das vozes mais bonitas do panorama internacional, Sir Tom Jones. Sex Bomb. Esta é super especial.

muito bem num original de Diana Ross, este Chain Reaction, regravado pelos Steps. Nós por cá continuamos até bem perto das 18h43, mais coisa e menos coisa. Ui, aí está Imagine Dragons no melhor som da cidade, Take Me to the Beach, embora a altura de verão esteja aí a acabar, mas pronto, há que aproveitar.

de 18ª hora do Tardes do PEF. Ora, esta transição de som vai-se fazer sentir, especialmente para o Vítor Nóbrega, através do nosso WhatsApp 936-363-970. Backstreet Boys, chama-se Don't Go Breaking My Heart. Vítor, aí está.

Muito bem, quase que da minha parte vai sendo tudo. Estou de regresso à antena, ou melhor, Som da Cidade, amanhã, no horário das 18. Já sabe que dentro de poucos minutos teremos toda a atualização de notícias em antena, o jornalista Paulo Figueira. Ainda temos tempo para alguns acordes que trazemos à antena para recordar tempos passados. Chino e Nacho, Minha Bonita, especialmente para si. Boa tarde, até amanhã se Deus quiseres.

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0: Notícias no posto emissor do Funchal. Vamos aos temas em destaque. 16 arguidos começaram a ser julgados em tribunal. A alegada fraude no subsídio de mobilidade terá lesado o Estado em 2,2 milhões de euros. A apreensão de gaiado seco no Canição gera polémica. O presidente da Coopesca alerta que este petisco pode faltar no próximo fim de semana no Arraial da Senhora da Piedade. 3.700 euros a caminho da Venezuela. O posto emissor entregou à Caritas verba de apoio às vítimas dos sismos. O Tribunal da Comarca da Madeira começou a julgar uma rede acusada de falsificar viagens aéreas e de receber o subsídio de mobilidade indevidamente. O esquema terá lesado o Estado em 2,2 milhões de euros em ajudas indevidas. O segundo Ministério Público, o principal arguido é agente de viagens e terá sido o mentor deste estratagema. Em causa estão crimes de burla qualificada, falsificação de documentos e falsidade informática. A agência de viagens vendia os bilhetes aos clientes sem que os beneficiários tivessem de pagar a totalidade da passagem de avião. Posteriormente, alteravam os valores e as tarifas que tinham sido efetivamente pagas. Noutra fase, com o aumento de clientes, colaboradores da agência e outros arguidos no processo passaram a levantar o subsídio no CTT com documentação dos clientes. Eram autenticados por um advogado que também é arguído no processo. Foram também levantados reembolsos de viagens que nunca foram realizadas. Fiscalização no mar, polémica em terra. O gaiado seco apreendido pela Marinha pode deixar o Arraial de Nossa Senhora da Piedade sem este petisco tradicional. O aviso é do presidente da Cooperativa de Pesca da Madeira. A festa religiosa, com dezenas de embarcações em posição marítima, realiza-se no próximo fim de semana. Ao PEF, Jacinto Silva apela ao bom senso das autoridades, esclarecendo que não existe qualquer tipo de negócio neste caso.
1: O peixe seco, o peixe espera a Nossa Senhora faz a piedade, não é para comercializar. Nós a bordo fazemos, preparamos o gaiado, as pessoas que lá vão, todas comem, nem têm nada para pagar, e é tudo de graça, tudo de borla. Portanto, é uma tradição que já vem dos nossos antepassados e que sem o gaiado seco não há festa da piedade. E, portanto, o meu receio neste momento é que se esse peixe não for despachado, se não for resolvido antes da festa da piedade, nós, na festa da piedade, vamos sentir muita falta desse peixe.
0: O presidente da Coopesca espera que as autoridades tenham o bom senso de libertar este gaiado seco. Recordo que a polémica surgiu com uma operação de fiscalização da Marinha. Uma embarcação proveniente dos Açores tinha a bordo 2 toneladas deste tipo de tunídeos. A quantidade acima do normal tem uma razão de ser, adianta Jacinto Silva.
1: É uma quantidade um bocadinho fora do comum, porque era o único barco que vinha dos Açores. O resto dos barcos já estão atracados no Canicial há 15 a 20 dias. De maneira que, o que é que acontece? A malta começa a ligar e a dizer, pá, está dos Açores, pesca mais hoje, salga e seca, que a gente está a puxar para a festa da piedade. Um leva 30, outro leva 40, outro leva 50, outro leva 60, conforme as embarcações e o número de pessoas que leva. E alguns também para consumir em casa.
0: O dirigente associativo clarifica ainda a quantidade do pescado em causa. Diz que não tem nada de substancial, explicando porquê.
1: As pessoas falam, mas não têm noção daquilo que dizem. Um gaiado seco aproveita-se 60%. São as ventrechas, o rabo, a cabeça, vai tudo para o lixo. Só aproveita o lenho do gaiado. Portanto, 2 toneladas, 70%, são 1.400 quilos. Já não são 2 toneladas, 1.400 quilos não é nada para aquele real.
0: O gaiado seco é para servir a bordo dos pesqueiros que participam na procissão de Nossa Senhora da Piedade, esclarece a Cooperativa de Pesca da Madeira. A Marinha Portuguesa revelou na tarde de segunda-feira que as 2 toneladas de gaiado não foram comunicadas às equipas do navio Zaire que fiscalizavam as embarcações. Depois de chegar ao caniçal, o peixe foi apreendido e o caso entregue às autoridades competentes. O Partido Socialista já veio a público pedir exceções na lei para proteger as tradições. Ora, precisamente no caniçal, a presidente Célia Pessegueiro comparou com a matança do porco no Natal.
2: Os animais têm que ir à abate ao matador, mas acontece uma exceção para o autoconsumo, que é a matança do porco em casa. E, portanto, é tratar com a devida exceção aquilo que é de facto excepcional. E não se evitar-se aqui uma situação em que, por um lado, as autoridades sejam postas em xeque, quando na realidade estão a cumprir a sua missão e as suas obrigações legais. Por outro lado, também os pescadores não podem andar toda a vida com receio de serem parados pelas autoridades.
0: Para a presidente socialista, o Governo Regional pode e deve intervir do ponto de vista legislativo.
2: Claro que há aqui várias situações, não estamos a falar apenas do gaiado seco, estamos também a falar das quantidades de peixe que podem levar para casa. Há uma situação que tem a ver com as quotas do peixe, o que os pescadores levam para o seu consumo próprio, que aliás sempre foi assim, o seu consumo e consumo das famílias, entra para a quota de pescado. E essa alteração deveria acontecer e o Governo Regional tem poder para conversar junto à União Europeia e fazer essa alteração.
0: O PS desafia o Regional a desenvolver esforços para alterar a lei, tudo por causa da polémica apreensão de gaiado seco pela Marinha Portuguesa numa ação de fiscalização. A intenção dos pescadores é que esse pescado seja libertado a tempo de ser confeccionado para o próximo fim de semana, dia em que se assinala a festa em honra de Nossa Senhora da Piedade. Foi uma iniciativa de solidariedade para com as vítimas dos sismos na Venezuela. O posto emissor liderou uma recolha de apoios junto de empresas parceiras. Foram angariados 3.700 euros já entregues à Cáritas Diocesana do Funchal. O dinheiro será remetido para a congênere venezuelana. Na cerimónia simples que decorreu nas instalações do PEF, o bispo Dom Nuno Brás destacou este testemunho de proximidade da Madeira para com os conterrâneos que enfrentam dificuldades no outro lado do Atlântico.
3: Na Venezuela, as pessoas percebem esta presença da Madeira, não é? Percebem esta presença da Madeira, presença generosa, presença amiga, presença solidária. E, portanto, sim, faz-se sentir esta presença e, sobretudo, é sinal, mais do que aquilo que é o montante, enfim, em dinheiro, que é obviamente importante, porque quem não tem nada, tudo o que vier é importante, mas é sobretudo este apoio humano e esta proximidade humana e cristã que me parece muito importante e que eles apreciam de uma forma única.
0: Dom Nuno Brás, que esteve recentemente na Venezuela numa visita pastoral, visitou algumas das zonas mais afetadas pelos sismos devastadores, daí considerar importante esta iniciativa desenvolvida pelo posto emissor, um projeto que, para além da componente solidária, envolveu também uma ação pedagógica acerca de como reagir perante um sismo. Foi o que explicou Gilberto Teles, o diretor do posto emissor.
4: De uma forma didática também, não falarmos só do contexto da tragédia, mas também servir de pedagogia e de ensinamento. Portanto, juntamos um grupo de parceiros que nos ajudaram a tornar tudo isto possível. As pessoas e os convidados também vieram cá dar o seu testemunho. O montante é meramente simbólico, mas é, digamos, é o PEF a dizer, nós estamos aqui, não somos apenas e só o melhor som da cidade, continuaremos a ser a rádio de todos, todos, todos.
0: Em nome da Cáritas do Funchal, Duarte Pacheco revelou que este donativo, em caminhar para a Venezuela, já tem um destino traçado.
5: Sem dúvida que é sempre uma mais-valia. Ainda ontem, falando com a Rede Nacional, o feedback que tem chegado da Venezuela à Rede Nacional é um problema que já existia, que é a falta de medicamentos. E qualquer donativo que tem chegado, no grosso modo, à Cartas da Venezuela, tem sido aplicado na aquisição de medicamentos. Não só pelas pessoas que ficaram feridas e doentes, mas sim por um processo que já vinha de trás também.
0: Caritas Diocesana do Funchal recebeu este donativo no valor de 3.700 euros. A verba será encaminhada para a Venezuela no sentido de ajudar na aquisição de medicamentos que são essenciais para as vítimas dos sismos que recentemente abalaram aquele país.

Agora a previsão do estado do tempo para esta quarta-feira, um dia com céu cinzento, aguaceiros fracos na vertente norte e zonas montanhosas a partir do final da tarde. O vento vai soprar de nordeste por vezes forte nos extremos leste e oeste da Madeira e também nas zonas montanhosas. No Funchal, a temperatura máxima deve rondar os 29 graus Celsius.

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6: Senhores ouvintes, muito boa tarde. Bem-vindos à antena do PEF e a este ponto de encontro da família Verde Rubra. Como sempre, vamos começar pelo livre direto, dizendo antes que temos connosco hoje o Dr. Eugénio Mendonça e o antigo atleta e capitão da equipa, Luís Alen. Meus senhores, muito obrigado por terem vindo. Vamos então ao vosso livre direto, começando talvez pelo Dr. Eugénio.
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0: Bom, boa tarde. Em relação ao livro direto, eu vou ser muito curto. Primeiro, porque gostava de, fora do ambiente do marítimo, mandar um abraço especial ao professor Rui Mâncio, por razões de saúde. Ontem foi intervencionado uma cirurgia de grande peso e eu gostava, como amigo e como também antigo funcionário do clube, lhe mandar um abraço forte, de muita estima e de melhoras. A outra parte do livro direto tem a ver com o momento atual do Marítimo, que eu acho e tenho alguma perspectiva que a equipa tem capacidade para dar a volta. E nós, eu gostava de endereçar isto a toda a massa associativa, simpatizantes, para mantermos de facto alguma calma, para mantermos fundamentalmente um espírito de união. E deixarmos as críticas circunstanciais para momentos certos, para momentos corretos. Porque o jogador, o treinador, trabalham sob brasas quando durante a semana as redes sociais estão infestadas de gente a criticar sem saber muitas vezes aquilo que é o âmago da questão. Eu gostava de deixar esta chamada de atenção para termos mais tempo para pensar. E apoiarmos de facto o nosso clube, que é aquilo que
1: É aquilo que
0: interessa no
1: interessa.
0: momento.
1: Claro, claro que sim. Aproveito também então para, em nome deste programa e do posto de emissão do Funchal, desejar as rápidas melhoras ao professor Rui Mâncio. Luís, venha daí um livre, à pé esquerda, ali, sobre o lado direito, portanto isso tem que ser muito bem marcado.
2: Boa tarde a todos, os que cá estão e a quem nos ouve. Em primeiro lugar, dizer que desconheci essa situação de saúde do professor Rui Mâncio e, portanto, também vou aproveitar para me juntar a esses votos de rápidas melhoras. O livre-direto que eu trago hoje tem a ver com a situação do contrato com a Sociedade de Desenvolvimento, em relação ao Centro Desportivo da Madeira. Porque acho que é uma situação que está a prejudicar bastante o Marítimo em termos das suas condições de trabalho. E não consigo perceber o que é que de ambos os lados estamos a ganhar com esta guerra, digamos, entre aspas. Porque, e olhando aquilo que é a gestão do governo, eu já vi alguns artigos e algumas notícias que levam o assunto para o lado de pedirmos mais um apoio e do governo dar mais alguma coisa aos clubes, mas eu vejo por outro lado, eu vejo também pelo lado do contribuinte, de que é que me serve ter aquele campo inutilizado? De que é que serve ter aquele campo vazio? É uma despesa, é um prejuízo de 100%. Portanto, se a Sociedade de Desenvolvimento não conseguir chegar a acordo com os clubes profissionais para utilizarem aquilo, quem é que vai utilizar? Qual é o grupo de amigos que se vai juntar para alugar aquele campo por 250 euros à hora para ir fazer um jogo de futebol de 11 num campo de relva natural? Onde é que isso vai acontecer? Portanto, o governo está disposto a levar esta ruptura mais à frente? Prolongar esta ruptura, onerando mais uma vez aquilo que são as nossas contas e aquilo que nós pagamos enquanto contribuintes, ou mesmo que não consiga recuperar todos os custos que tem com aquela instalação, não será melhor chegar aqui a um entendimento que seja também viável para os clubes? Diminuindo esse prejuízo e permitindo que os clubes tenham melhores condições de trabalho.
1: Claro que
2: Eu
1: sim.
2: não consigo perceber esta lógica do quero posso e mando, porque acho que estão todos, ambos os lados estão a ser prejudicados. E se calhar o mais prejudicado no meio disto tudo acaba por ser o contribuinte que continua a pagar os seus impostos para as despesas que aquela instalação dá, sem que haja uma rentabilização da mesma.
1: Até porque do fim do, penso eu, do fim do protocolo que existia com o Marítimo e que terá terminado no fim da época 2025-2026, daí para cá o relvado deteriorou-se de forma muito, muito evidente, não é? E os custos para a sua recuperação serão com
2: Aumentou?
1: certeza bastante superiores
2: Com
1: àqueles
2: certeza.
1: que estariam em causa, custos financeiros, e que levaram à não renovação desse protocolo, penso
2: Claro que
1: eu, não
2: sim.
1: é?
2: Claro, a recuperação custa sempre mais do que a manutenção.
1: Portanto, já é aqui uma gestão que, enfim, difícil para o erário público de justificar, não é?
2: Claro, pronto. Eu não consigo, não tenho dados que me permitam avaliar em que timings é que se iniciou.
1: Sim, mas o relevado estava bem.
2: Sim,
1: eu fui lá ver jogos.
2: A verdade é que no protocolo anterior o Marítimo pagava uma renda e pagava toda a manutenção. Sim. O Marítimo é que tinha o funcionário da relva lá, o Marítimo é que disponibilizava as máquinas, e é que disponibilizava todos os produtos para a manutenção.
1: E ainda pagava a renda, sim.
2: E ainda pagava uma renda em cima disso. É natural que o Marítimo tenha querido renegociar isto, e é natural que a Sociedade de Desenvolvimento também procure as melhores condições para si. Agora, eu não acho natural que isto chegue a um ponto de ruptura onde toda a gente sai mal.
1: Exatamente, neste processo.
2: Isso é que eu não compreendo.
1: Neste processo toda a gente sai mal, sabe, e fica mal a região, não é? É mal,
2: claro,
1: para a região.
2: Claro, porque entenda-se, somos nós que estamos aquilo, a dar uma má imagem.
1: Claro, e aquilo que é mal para o Marítimo, enfim, e para outros clubes da região, é naturalmente mal para a região em si, para o, claro, e para tudo o que gira à volta do desporto, não é? Pronto, fica marcado o vosso livro, os dois livros, muito oportunos. Muito obrigado. Vamos então passar ao relatório de jogo.
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1: O relatório de jogo é um jogo que não nos deixou naturalmente felizes. O Marítimo perdeu por 3-1 com o Moreirense. Alinhamos, eu diria, quase com a equipa habitual, não é? O Pastor na baliza, o Igor Julião à direita, o Paulo Henrique à esquerda. Os centrais voltaram a ser o Rafael Fernandes e o Román Correia. No meio-campo, o Andrade, o Danilovic e o Rafael Guzo. E à frente, o Libombo à direita, o Butzka como ponta de lança e o Terron sobre o lado esquerdo. Perdemos por 3-1, já à meia hora estávamos a perder já por, creio eu, por 2-0, mais ou menos. Em relação às estatísticas do jogo, dizer que o Marítimo teve mais posse de bola que o Moreirense. O Moreirense teve 38% de posse de bola, o Marítimo 62%. Ao nível de remates, equivaleram-se: 12 remates do Moreirense, 11 do Marítimo. Já em remates à baliza, o Moreirense teve melhor, fez 6 remates à baliza e o Marítimo apenas 3. Grandes oportunidades de golo, a estatística que a Liga nos disponibiliza, atribui 5 grandes oportunidades ao Moreirense e 4 ao Marítimo. Em cruzamentos, o Marítimo fez mais, teve 19 cruzamentos contra 10 do Moreirense. O Marítimo também teve mais cantos, 5 contra 3. Livres, há aqui uma igualdade, 4 livres para cada lado. E o Marítimo tem, curiosamente, mais ataques do que tem o Moreirense, teve 21, o Moreirense teve 19. Doutor Eugênio, com certeza viu, esteve atento ao jogo. Como é que viu esta partida?
2: Bom, estive de facto atento e a mim sugere-me algo que já vem da primeira jornada. Alguém que estava comigo a ver o jogo e que percebe muito mais de futebol do que eu, que fui jogador, dizia-me assim: Eugênio, o Van der Gag não faz substituições porque sabe aquilo que tem no banco. Eu demorei a entender, de alguma maneira, mas eu estou a falar do Magerro, que foi jogador de futebol no Marítimo e no Porto, o Pedro Rosa, que foi capitão da equipa de Júniores do Marítimo, que o Luís Olém deve se lembrar, e seguramente aquilo fez-me uma certa confusão, porque não estava preparado para pensar sobre o assunto. Mas, objetivamente, tenho vindo a perceber aquilo que ele me deixou dito. É que, de facto, o Marítimo está bem construído. Veja-se, de facto, a questão do domínio de jogo, da posse de bola, porque isso, de facto, hoje em dia não conta. É melhor, está claro, 68 para 32 e quem ganha o jogo foi quem...
1: Sim, mas isso já aconteceu ao contrário.
2: Isso já aconteceu ao contrário.
1: O Marítimo ganhou em Famalicão
2: também.
1: Exatamente,
2: tal e qual. E, portanto, na perspectiva do jogo, é evidente que o Van der Gag construiu todo o seu modelo com base na equipa do ano anterior. E muito bem, o Marítimo, de facto, tem alguma organização, tem um meio-campo, eu diria, com alguma consistência. O Guzo está num momento de forma excelente, que eu penso que nunca teve no Marítimo tão bem como está agora nestes jogos. É um indivíduo que consegue pautar o jogo, procura espaços, as bolas paradas, sobretudo os cantos, executa muito bem, posiciona muito bem a bola ao primeiro e ao segundo posto, conforme a decisão do lance. Mas fiquemos por aqui, porque sem o Simo e quando o Terron não joga, nós temos de facto pouca capacidade para agredir o adversário no terço final. Somos uma equipa de jogo muito pausado, veja-se que muito do jogo é lateralizado para trás, e depois de facto isto permite que a equipa contrária, quando é agressiva, como o caso do Moreirense ontem, com transições rápidas, jogando muito na vertical, nós tivemos 2 golos em que cheguei a pensar que era eu que estava à defesa central do Marítimo, sem querer dar nenhum tipo de exprimor aos centrais, mas a velocidade com que são ultrapassados é uma coisa impressionante. Veja-se o segundo gol, o primeiro gol do Moreirense, uma bola cai nas costas da defesa e que de facto ninguém reage a tempo, nem o lateral, nem o central do lado esquerdo. E o terceiro gol, o gol que dá origem ao penalti, é também um movimento vertical, uma transição rápida, que a bola é passada nas costas do nosso central, que não tem nem capacidade para fazer falta, porque volta-se com muita dificuldade e acaba por perder a noção do espaço e o jogador caminha para a área sozinho, sem outra possibilidade que restava o guarda-redes se não fazer penalti. Objetivamente, o que me parece é que o Marítimo tem, de facto, uma equipa com os olhos do espectador, ou digamos do fanático, entre aspas, como eu, que gosta de que a equipa tenha bola, até fica agradado, mas o problema é que nós não concretizamos.
1: Não somos contundentes.
2: Não somos contundentes, nem agressivos no último terço. E eu fico preocupado porque o Van der Gaag fez aquilo que toda a gente faz nas grandes festas quando tem carne. Mete a carne no assador, alguém vai comer. E
1: também, doutor, mas você tocou
2: aqui... Efetivamente, não me parece, Luís, não me parece que todos os reforços, e já estão há três, alguns há três
1: já
2: meses,
1: lá vamos.
2: Ou há dois meses, tenham...
1: Já lá vamos. Vamos ainda ao jogo. Vamos ainda ao jogo. Porque, falou na falta. O Marítimo teve mais posse de bola. Enfim, teve equilibrado em termos de remates e cantos e outras coisas. Mas de facto, onde claudicou, e chamou a atenção para a falta de contundência, que eu, de alguma forma, concordo, mas claudicamos na defesa.
2: Sim,
1: porque eu não vi o jogo em direto, não tive a oportunidade, mas depois, enfim, vi a repetição, e sobretudo a primeira parte, vi com muita atenção. E, de facto, acho, se calhar aqui passo ao Luís Olém, acho que o Marítimo, nos primeiros 15 minutos, quer dizer, o golo do Moreirense é um pouco, talvez, inesperado um pouco naquela altura. Digam que o Marítimo não é contundente, e eu aceito. O Marítimo entrou a fazer alguma boa circulação. Aos 15 minutos, o Marítimo tem, creio eu, 3 cantos contra 0 do Moreirense. Isto significa que jogamos no campo todo e fomos até à área do nosso adversário. E até criamos ali algumas jogadas com algum, não vou dizer, não vou chamar oportunidades de gol, mas há ali uma jogada do Terron, por exemplo, sobre o lado esquerdo, que entra na área, faz um cruzamento. Enfim, há ali algumas jogadas de algum. E depois, onde é que claudicamos? Somos apanhados com o 1-0, com aquele primeiro golo. E então o 2-0 é mesmo inacreditável, porque aquilo é uma falha de dois jogadores experientes e que têm sido importantes para o Marítimo. Portanto, aqui a questão que eu digo é, sim, pouco contundentes, se calhar, temos os mesmos remates, mas menos remates à baliza, etc. e tal, dá um sinal talvez de menor objetividade, mas no jogo de ontem, a equipa até não entra mal nos primeiros 15, 20 minutos. Diga-se o que se disser, que lateraliza ou não, tem boas jogadas de bom envolvimento até no meio campo do Moreirense, mas é apanhada com aquele gol praticamente, enfim, nas primeiras vezes. Eu creio que aquilo, antes houve o primeiro canto a favor do Moreirense,
2: sim,
1: antes do gol,
2: do
1: e
2: jogo.
1: Foi um gol assim, outra vez inesperado, que se repararem, cheiram-me um pouco àquilo que aconteceu em Arouca, que nós também até não entramos mal, só que aí começamos a ganhar, e depois teve o jogo, teve outras contingências naturalmente diferentes. Luís, como é? A nossa defesa claudicou, foi pela defesa que perdemos o jogo, foi por não conseguirmos marcar, materializar em golos o ascendente que em determinados momentos do jogo tivemos. Qual é a tua opinião?
0: Isto, no fundo, é sempre a soma de todos esses fatores,
1: sim,
0: não é? Eu acho que o Marítimo até entrou bem, como tem entrado quase sempre, tem entrado sempre. Eu acho que essa questão dessa atitude era uma coisa consistente, embora neste jogo eu acho que os níveis de agressividade baixaram um pouco. O Marítimo teve esses primeiros 15 minutos de domínio total do jogo, o Moreirense sem sair do seu meio campo. Num desses cantos que o Luís referiu, houve uma boa oportunidade de golo do Rodrigo Andrade, que cabeceia no primeiro poste, e aí
1: sim,
0: o Marítimo esteve muito perto de sair na frente. E depois, repare, de um lançamento de linha lateral, há um primeiro corte em que a bola sobra para a entrada da área, a demora na reação em cortar esse espaço permite um segundo remate, permite um primeiro remate, a bola sobra para um segundo jogador que fica livre, porque aí depois já é ressalto atrás de ressalto, que faz um novo remate. E há um jogador deles, com perspicácia, percebe que a bola pode ter uma trajetória diferente e aparece para marcar. E esse gol surge claramente contra a corrente do jogo.
1: E até porque há um jogador deles, se não me engano, que estaria fora de jogo, mas não é o jogador que vai à bola.
0: É o jogador que vai,
1: exatamente.
0: E
1: sim, isso de alguma forma iludia a defesa. Sim, claro.
0: Sim. E o Marítimo desaparece do jogo aí. Desaparecemos... tivemos a bola porque o Moreirense deixou ter,
1: sim,
0: mas começa a chegar a este problema maior que o Dr. Eugênio estava a referir, que é nós não conseguimos entrar muito no último terço. E isso é uma coisa que, ou seja, mais do que atribuir as responsabilidades à defesa, que não consegue anular todas as situações do adversário, é preciso também pôr esse peso, que é quando nós não conseguimos agredir o adversário, nós deixamos o adversário preparado para a qualquer momento ter forças e ter discernimento para fazer aquilo que o Moreirense acabou por fazer.
1: Sim, isso porque... é ganhar pelo 0, sim.
0: E a partir daí ficou bastante confortável no jogo, não é? Não, claro, sem grande necessidade, sem grande ansiedade, e conseguiu ir controlando quase tudo. Nesta situação em particular, eu acho que é de não se conseguir entrar muito no último terço, eu acho que é fundamental nós olharmos de outra forma para aquilo que é o papel do Guzo. O Guzo não sabe jogar mal, é um jogador que aparece sempre como um dos destaques, é verdade. Mas em termos daquilo que é daquilo que são as melhores capacidades dele e aquilo que é o maior benefício para a equipa, eu acho que nós estamos a ser prejudicados por jogar com o Guzo naquela posição mais avançada, porque o Guzo não gosta de jogar de costas. Repare que o Guzo, para pegar na bola, ele tem sempre necessidade de fazer uma de duas coisas: ou encosta-se à linha lateral, ou vem buscar a bola ao pé dos centrais, porque não há um jogador na primeira etapa de construção do Marítimo que tenha efetivamente qualidade para encontrá-lo nas costas dos médios adversários. O Pastor é fraco com os pés, o Rafael Fernandes...
1: Mas o Danilovic não pode fazer isso?
0: Pode, mas é um. E o adversário, se eu sei que o meu adversário só tem um jogador que tem realmente essa capacidade, eu concentro a minha marcação naquele jogador, deixo os outros mais à vontade para jogar e eles não conseguem encontrar. O Rafael Fernandes é muito limitado em termos de qualidade de passe. O Román está muito condicionado por jogar mais sobre a esquerda. O Rodrigo Andrade não tem essa qualidade de passe e, portanto, nós não conseguimos encontrar os nossos jogadores nas costas da linha média adversária. E isso é que leva ao nosso jogo para o lado e para trás. Porque aí nós vamos conseguindo jogar, o adversário dá-nos esse espaço, mas nós não conseguimos efetivamente agredir o nosso adversário. E essa é a principal limitação. Eu confesso que tive esperança que a entrada do Maxime significasse esse recuo. Ou seja, abdicar do Rodrigo Andrade, neste caso já tinha o cartão amarelo, sim, mas que se for uma opção inicial... É uma opção que o Mitchell pode tomar entre o Rodrigo Andrade e o Danilovic. Só ter um dos dois, recuar o Guzo e pôr um jogador mais criativo,
1: Maxime,
0: neste caso, que é quem toda a gente diz que vai ser ele mais 10 e que vai ser o grande desequilibrador que vai aparecer ali. Ok, continuamos a aguardar esse momento com expectativa. E eu crio esta de que isso possa trazer o Guzo novamente para uma posição onde ele realmente provoca grandes desequilíbrios. Que foi essa dinâmica que fez uma grande diferença, por exemplo, nas duas últimas épocas na Segunda Liga. Não foi o Carlos Daniel por si só. Foi o Carlos Daniel passar a ter um jogador na posição de médio centro que o encontrava nas posições que ele sabia ocupar. Porque no ano anterior ao Guzo chegar, o Carlos Daniel sentia-se obrigado a fazer precisamente aquilo que o Guzo está a fazer agora. A recuar para vir buscar a bola e depois nós não tínhamos ninguém para fazer essa progressão. Portanto, a minha expectativa de ver aqui alguma melhoria tem a ver com essa possível mexida que eu acho que não nos vai fazer perder nada do ponto de vista defensivo, até porque o Guzo também é um jogador... com raça, com agressividade, com disponibilidade para ajudar a defender, e depois não é nestes jogos contra o Moreirense, como vem agora com o Gil Vicente, apesar de ser uma boa equipa, estamos a falar de jogos que nós temos legítimas perspectivas que possam ser equilibrados. Portanto, não há que ter medo de jogar.
1: É que eu acho que o Marítimo entrou em campo, ontem voltou a entrar em campo, tal como tinha acontecido com o Arouca, sem medo. Ao contrário, por exemplo, do que aconteceu aqui na Madeira com o Benfica, que nós entramos a medo, na minha opinião. O Marítimo em Arouca e ontem, com a entrada que tem em campo, não sei até se não foi... Oh, Dr. Eugênio, fomos ingênuos, digamos assim. Ou seja, aproveitamos aquela circulação de bola e todo aquele envolvimento e depois descuramos, fomos um pouco inocentes, enfim. Será que a equipa tinha tido melhor resultado se entrasse um pouco mais encolhida, como fazem os outros? Mais retraída e tentando explorar o contra-ataque, as transições?
2: É uma pergunta que você não vai ter resposta, obviamente, porque essas decisões técnico-táticas dependem muito do treinador. O Luís tem o dom de estar. Deixa-me só. O Luís Olim tem este dom. Eu estou calado e estava a tentar absorver algumas
1: coisas
2: destas
1: dizer,
2: lições. Porque isto, claro, objetivamente, permite que eu não dê tantos pontapés na parede, nem grite tanto com os jogadores, nem com o árbitro, porque vou-me aperceber.
1: Agora,
2: no próximo jogo, já vou tentar entender melhor esta questão. Eu, todavia, concordo com ele. Eu concordo com ele, seguramente, em relação à posição do Guzzo. O Guzzo é um jogador que joga com a parte dentro do pé. Isto o que é que quer dizer? Parece que joga de pantufas. Ele, quando tem espaços e tem a bola dominada, ele não está olhando para os pés. Ele olha para a frente à procura dos tais jogadores que lhe abram espaço, sobretudo os espaços verticais, que são aqueles que permitem criar desequilíbrio nos adversários. Ontem, eu tenho que concordar consigo, mas eu acho que aquela entrada do Marítimo, que já se repetiu...
1: Três pontapés de canto antes
2: dos
1: 15
2: minutos.
1: Não, mas
2: não é só isso. A equipa teve bem, a equipa estava bem. A equipa estava a jogar, isto que o Luís já disse duas vezes hoje, a equipa estava a jogar, e o que eu já disse também, lateralizava o jogo, mas estava a criar expectativas de marcar um golo antes do Moreira.
1: Sim, de um jogo minimamente controlado.
2: E pelo menos fui o que me apercebi. O golo foi contra a corrente do jogo, foi, mas... O gol está lá.
1: Pronto,
2: e o gol tem mérito daquele miúdo, que é um miúdo que vem das escolas de formação do Sporting, o Mendonça, o Manuel Mendonça. É de facto um jogador que de facto adivinhou.
1: Porque a bola ia querer ali.
2: Tem de facto um sexto sentido. Claro. Os bons jogadores são assim. E o Marítimo caiu. Caiu, literalmente.
1: Pois, é neste aspecto que eu pergunto se não haverá alguma ingenuidade. Porque eu não vejo muitas equipas. Vá lá. Eu não vejo muitas equipas da Primeira Liga irem jogar fora de casa. Como o Marítimo, por exemplo, tentou jogar em Moreira de Conos nos primeiros 15 minutos.
0: Mas eu não sinto em termos de estrutura, digamos assim, que o Marítimo se tenha exposto. Nós não fomos apanhados por estarmos muito longe uns dos outros, por termos dado demasiado espaço.
1: Sim,
0: ao
1: fomos
0: adversário.
1: Fomos apanhados por duas distrações, digamos assim. A segunda ainda mais caricata.
0: Mas, por exemplo, o primeiro golo, quantos jogadores do Marítimo estavam lá? Nós tínhamos a equipa toda lá.
1: A equipa estava posicionada.
0: Só não tínhamos lá o Butzka. O resto da equipa está lá. Portanto, não há aqui um comportamento tático de disposição que, estávamos demasiado ambiciosos e o adversário enganou-nos. Não aconteceu. Estávamos todos lá a defender. O segundo golo, lá está, tem a ver com aquela dificuldade que nós temos nessa primeira etapa de construção. É uma coisa surreal, embora, tudo bem, nós também temos que recordar que em Famalicão fomos beneficiados por uma situação
2: parecida,
0: muito parecida. Aquilo que o Romain fez é uma coisa inacreditável. Fazer um passo contra os pés, para cima dos pés do Paulo Henrique, como tá, quem está aflito. Se estiver assim tão aflito, deite fora, que
2: exatamente.
0: a gente há de se recompor. Foi uma ação com grande demérito nosso, mas lá está, não tem a ver com essa opção de estamos muito expostos perante o nosso adversário. Não estávamos. E perante aquilo que eram também os dados antes do jogo, para mim era normalíssimo que a tendência do jogo fosse aquela inicial. Ou seja, nós estávamos a jogar contra a equipa que permitia mais ações do adversário. Sim. Na sua área. O Moreirense, antes desta jornada, era a equipa que permitia mais ações ao adversário na sua área. Era a equipa que criava menos oportunidades de golos nos jogos, embora também temos que olhar ao calendário deles, não foi um calendário fácil, mas os dados eram estes, ou seja, era uma equipa que permitia muito e que criava pouco. Portanto, a minha expectativa era que realmente o Marítimo conseguisse superiorizar, só que não conseguimos ter essa contundência na forma como atacamos, nem conseguimos ser tão agressivos e consistentes como fomos noutros jogos. Embora eu também possa chamar a atenção que nós todos temos esta percepção de que o Marítimo é uma equipa compacta, bem organizada, mas também nessa situação de permitir ações ao adversário, estamos a meio da tabela, portanto, estamos num patamar razoável, bom, não é também extraordinário, ou seja, nós em todos os jogos, de alguma forma, temos estado expostos a isto, naquilo que é o jogo, e o jogo é isso, é esse confronto, é esse duelo constante de tentar criar e impedir o adversário, mas aqui pode-se sempre usar aquelas metáforas do lençol que é sempre curto para o corpo, não é? Isto quando
1: está
0: nós queremos
1: pés, chegar
0: à frente,
1: cabeça,
0: temos
1: não é?
0: Que destapar um bocadinho. Sim. Temos é que ter noção disso, que é para tapá-la rapidamente quando alguma coisa acontece.
1: Eu vou pôr a questão, e para os dois, mas muito rapidamente, de uma forma talvez até um bocadinho agora diferente. Eu, a percepção que eu tive, quando vou ver o primeiro jogo do Marítimo com o Casa Pia, e que se confirmou, acho, penso eu, no segundo jogo em que ganhamos em Famalicão, foi a ideia de que tínhamos uma defesa com alguma solidez. Impressionou-me particularmente o Rafael Fernandes, portanto foi o primeiro reforço que, e de todos os que vieram, acho eu que é aquele que tem mostrado mais desempenho, mas a verdade é que não prometemos grandes veleidades, nem ao Casa Pia, nem ao Famalicão. Nós ganhamos em Famalicão, mas o Famalicão de facto teve ali uma ou duas oportunidades pelo sorriso que o Pastor defendeu bem, e de facto a defesa do Marítimo não lhes concedeu grandes hipóteses, não é? E portanto a minha ideia foi, e aliás o Mitchell não teve problema nenhum no jogo com o Casa Pia, e meter mais um terceiro central, o Salah, e meter mais, e pronto, e fechou a porta e fechou. E portanto a ideia com que eu fiquei destes dois jogos foi um pouco esta: solidez defensiva, uma equipa com a tal falta, alguma falta de contundência a atacar e a finalizar, mas alguma solidez defensiva, que quando a equipa se apanha a ganhar vai ser uma equipa que vai sofrer poucos golos, porque é isto que eu acho. E no entanto temos sofrido muitos golos.
0: Sim.
1: E de facto, o que é que está aqui a passar?
0: Os dados comprovam isso. Nesses dois jogos,
1: nos dois primeiros, sim,
0: realmente foi assim. Mas por exemplo, no jogo com o Académico de Viseu já não foi assim. Em termos destas estatísticas, os golos esperados, por exemplo, os do Académico de Viseu, teve um valor superior
1: ao Marítimo.
0: Ao Marítimo. Em termos de ações na área adversária, foi ela por ela. O Marítimo teve 23, o Académico teve 21. Portanto, já foi um jogo muito mais dividido, muito mais repartido nesse aspecto.
1: Sofremos dois golos, a seguir sofremos dois do Casa Pia.
0: Ou seja, nós foram zero golos sofridos no primeiro jogo, foi um no segundo, depois foram dois jogos com dois e agora dois jogos com três.
1: Pronto.
0: Tem vindo a crescer.
1: Pronto, e é isso. E é isso. Isso não nos traz alguma preocupação? De facto, há algo aqui. É o problema da defesa, o problema é de quem temos ali no meio campo defensivo, onde eu também me parece que, apesar da boa surpresa que tem sido o Rodrigo Andrade, não sei se estamos devidamente salvaguardados. Isto porque, por exemplo, o Danilovic joga mais recuado, mas ele tem algumas dificuldades no jogo aéreo, por exemplo. Ele nas disputas de bola corpo a corpo também ele tem ali algum receio a meter o pé, acho eu, e portanto isto é um problema da defesa. O que é que está aqui a passar? Eu estava um pouco a atribuir isto a uma certa a uma atitude menos defensiva e a um comportamento de entrar em campo para jogar o jogo pelo jogo, para discutir o jogo e para tentar ganhar. Foi isso que me quis parecer. Quando uma equipa entra em campo, como o Marítimo entrou em Arouca e como voltou a entrar ontem em Moreira de Conos, não foi uma equipa à procura do empatezinho. Eu acho que tenha sido ou não tenha sido feliz, foi uma equipa que tentou jogar no campo todo, que foi à área do adversário as vezes que pôde, que fez algumas incursões, até algumas até bem feitas, e ontem tem, acho que, eu não sei se estou errado, mas dois ou três cantos tenho de certeza. Dois tenho de certeza. Sim. Eu acho que até teve três pontapés de canto naqueles primeiros minutos, o que dá a ideia de uma equipa que não vai ali para defender o resultado.
0: Sim, e não acredito que vá sair em muitos momentos, conhecendo o Mitchell como eu conheço, não acredito que vá sair. Isso não significa que vá ser uma equipa desequilibrada, e eu não vejo muito esse desequilíbrio. Agora, eu vou voltar a bater no ponto que bati há pouco. Quando nós não agredimos o nosso adversário,
1: certo, sujeitamos a...
0: nós deixamos o nosso adversário com melhores condições para conseguir ser eficaz, nas poucas vezes que consiga lá ir, porque também não vamos ter ilusões de que vamos anular tudo aquilo que possam ser as investidas do adversário. Portanto, aqui eu acho que o segredo muitas vezes passa por conseguir provocar um desgaste tal no adversário quando está a defender que ele não tenha capacidade nem de raciocínio nem física para atacar quando recupera a bola. E isso nós não temos tido. Ou seja, aquela máxima de que a melhor defesa é o ataque, eu acho que vale um bocadinho para aqui.
1: Carlos, não foi pela arbitragem que a gente perdeu de ontem, não é? Apesar do árbitro ter mostrado aqui ali alguma falta de categoria, não é?
2: Não, mas,
1: aquele lançamento lateral, em que ele apita e depois o Romain agarra a bola com as mãos, pensando que ele tinha interrompido o jogo, e marca livre contra o Mourinho. Vai lá que não mostrou cartão amarelo ao Romain. É caricato, aquele lance é caricato. Assim como o outro, há uma entrada de sola ao Terron gravíssima, e ele nem amarelo deu, acho que nem falta marcou. Poxa. E depois, o primeiro amarelo que ele dá no jogo, se não salvo erro, é o Rodrigo Andrade, o que já limita um pouco um jogador com aquela impulsividade. Creio que foi a primeira entrada do Rodrigo Andrade. Pouco antes, há uma entrada de sola ao Terron, mas pronto, mas não foi pelo árbitro.
2: O árbitro não tem. Aliás, porque o árbitro até passou um pedaço despercebido em algumas questões. Os erros formais foram cometidos pelo Marítimo.
1: Certo, certo.
2: Não foi o penalti, não foi o árbitro que marcou, que fez o penalti. O nosso guarda-redes, numa jogada que tem que se aceitar. Não há que discutir muito isso, porque senão a gente vai ficar a semana toda a discutir o penalti do e o primeiro gol foi aquilo que a gente já viu, o Luís já explicou o que,
1: o
2: que
1: segundo,
2: aconteceu. E o segundo é uma asneira, mas é uma asneira que faz parte do futebol. Se a gente jogasse todos certinhos, sem erros, os resultados acabavam como começavam, ou seja, 0-0. Claro. Não era possível. Agora, ao Marítimo, a mim, agora visto por um leigo, quem vê mais com o coração do que com os olhos, parece-me que a defesa, o eixo central da defesa, o Rafael é um jogador que se posiciona muito bem. Lento, posiciona-se muito bem, tem atitude no corte, mas às vezes para
1: bom
2: entregar, para entregar a bola, o passe é complicado. É tudo lateralizado. Não tem um passe a rasgar, não tem um passe a mais de 20 metros, é tudo no lateral. Ou para o lateral direito que está ao lado dele, para o Igor Julião, ou então logo no Danilovic. A mim parece-me que quer o húngaro, só vi o húngaro jogar um bocadinho contra o Casapia. Jogador de bom porte, é daqueles jogadores que impõem respeito pelo tamanho, e não acredito que um jogador que fosse titular do Ferencváros, que tenha feito quase 30 jogos, participado na Liga Europa e que é internacional lá, não tenha valor para ter uma oportunidade.
1: Bem como
2: o pivô, a posição 6, que tem um jogador que é reconhecido, basta ir consultar o perfil do jogador, o jogador com 1,91m, parece que também tinha mercado.
1: Está a falar do Santiago.
2: Sim. Agora, objetivamente falando, falta-nos mais alguma coisa. Se isto der para colmatar alguma deficiência, é só para trás, para a frente. Eu continuo a achar que falta qualquer coisa. Pode ser que o Van der Gag dê volta a isto.
1: Temos que ter paciência, vamos esperar.
2: E também temos que contar com uma coisa, que a falta do Cimo, a rotina que o Marítimo tem.
1: Sim, mas o Cimo agora
2: A rotina que o Marítimo trazia de jogos anteriores e, sobretudo, na instabilidade que a velocidade quer do Terrão, quer dele, provoca nas defesas contrárias. Noto
1: que
2: nos últimos dois jogos têm feito alguma falta. Pode não resolver nada, mas aos meus olhos é de facto uma falta que tem peso.
1: Luís, nada a apontar ao árbitro, não é verdade? Portanto, em termos de influência no resultado.
0: Sim, eu acho que naturalmente que houve algumas falhas, mas acho que foram falhas pequenas, sem impacto naquilo que foi o resultado do jogo. Também não encontro grandes razões de queixa.
1: Muito bem, vamos então agora passar à escolha do atleta Maravilha.
3: O atleta Maravilha.
1: Bom, por tudo o que ficou, o que foi dito até o momento e pela análise de jogo que fizeram os nossos comentadores, percebe-se que não há efetivamente grandes destaques pela positiva na equipa do Marítimo. Ainda assim, todos estivemos de acordo que o Rafael Guzzo foi, dentro de todos, o que teve melhor desempenho. Portanto, elegemos o melhor jogador deste jogo do Marítimo, o Rafael Guzzo.
3: O Marítimo em movimento.
1: Relativamente à jornada propriamente dita, foi a sexta jornada, os resultados foram os seguintes: Nacional 1, Alverca 3, Casa Pia 1, Futebol Clube do Porto 4, Académico 2, Vitória 1, Arouca 1, Santa Clara 2, Benfica 3, Gil Vicente 1, Famalicão 1, Sporting 1, Rio Ave 3, Estrela da Amadora 3, Moreirense 3, Marítimo 1 e Sporting Braga 1, Estoril 0. Na tabela classificativa, o Marítimo neste momento é 11º classificado com 7 pontos, os mesmos pontos que tem atualmente o 9º classificado, que é o Moreirense. Relativamente à tabela de goleadores, dizer que o Pavlidis do Benfica acentuou a sua liderança, tem agora 8 golos marcados, o Luís Soares do Sporting 5 e o Gonçalo Paciência, que está a ser a fazer um grande campeonato no Santa Clara, tem também 5 golos marcados, dizem que está a caminho de uma convocatória para a Seleção Nacional. Nas assistências, mantém-se, não tem havido grande evolução, mantém-se o Juará do Arouca com 4 assistências e depois o Eugénio Catamo e o Gabriel Veiga do Porto com 3 assistências. Nas defesas, o Arruabarrena é o jogador com mais defesas acumuladas ao longo do campeonato, tem 30, o Everton do Académico tem 24 e o Renato Marinho tem 23. O nosso Rafael Pastor, não sei neste momento quantas tem, mas também anda no topo da tabela. Relativamente ao próximo jogo, o Marítimo vai ao Gil Vicente. Meus senhores, querem fazer aqui, traçar aqui algum, o que é que esperam do próximo jogo? Um jogo naturalmente difícil, creio que é sábado o jogo. O Gil Vicente está a jogar bem, está a jogar bom futebol. Impôs grandes dificuldades ao Benfica, antes do Benfica fazer o 3-1. Eles estiveram quase nos 2-2, o guarda-redes do Benfica faz 2 defesas. Portanto, temos um compromisso diferente, mais um. Difícil, mais um.
2: Não vai haver nenhum compromisso fácil. Eu acredito que o Marítimo, isto vai ter que se inverter, este ciclo negativo. Não estou à espera que voltemos a perder em Barcelos para depois recebermos aqui o Porto. É uma situação pesada do ponto de vista psicológico, e eu acho que o Marítimo tem alguns argumentos, sobretudo para o tipo de jogo que o Gil Vicente costuma apresentar. É um jogo muito apoiado, eles têm de facto uma equipa muito agressiva, mas parece-me que encaixam mais no jogo do Marítimo do que encaixava, por exemplo, o Moreirense. Aquela chatice de ter miúdos com 19 e 20 anos emprestados. Ontem o Moreirense jogou com 4 jogadores emprestados, 2 do Benfica, 1 do Porto e 1 do Sporting. E efetivamente, malta com 20 anos, 21 anos,
1: sim,
2: que precisam de se afirmar. Eles não estão emprestados para estar lá a passar, certo, tempo. Estão emprestados, de facto, para render.
1: E querem mostrar serviço.
2: E mostrar serviço. E, de facto, parece-me, posso me enganar muito, mas parece-me que o Gil Vicente tem uma equipa que encaixa melhor no Marítimo.
1: Vamos
2: e
1: ver,
2: pode ser que
1: ver,
2: isso seja a solução para
1: jeito,
2: a gente dar a volta, porque antes de receber o Porto seria
1: bom pontuar.
2: Muito,
1: não?
2: Bom do, sim, ponto de vista, sim, psicológico.
1: Luís, o que é que esperas do jogo?
0: Eu, até agora, olhando aquilo que tem sido a prestação das duas equipas, o Gil Vicente ainda com menos um jogo do que o Marítimo, tem um jogo em atraso contra o Braga.
1: É verdade.
0: As equipas têm se equivalido muito no seu rendimento. Em termos de calendário, ele é semelhante, até alguns adversários já em comum, como o Académico de Viseu e o Famalicão, e, portanto, o rendimento tem sido semelhante. Embora neste depois elas se distingam entre aquilo que é a produção ofensiva e defensiva. O Gil Vicente tem apresentado números muito bons em termos defensivos, é neste momento a segunda melhor defesa do campeonato. Em casa só sofreu um golo até agora, mas ofensivamente também apresenta números relativamente baixos para aquilo que é esse estilo de jogo que tem, mais ofensivo, mais de posse. Eu prevejo que possa ser um jogo mais parecido àquilo que foi o jogo em Famalicão, aquilo que foi o jogo em Arouca, E em relação àquilo que o Luís referia, que gostava de ter visto se calhar mais neste jogo contra o Moreirense, em que o Marítimo possa ter uma postura um bocadinho mais cínica, uma equipa um bocadinho mais resguardada, e depois tentar explorar mais situações de contra-ataque. Poderá ser a toada do jogo.
1: Se vem de lá pelo menos um ponto. Vamos então agora passar para o semáforo verde-rubro.
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0: A equipa feminina de futebol do Marítimo defrontou o Braga para a primeira jornada da Liga BPI. O resultado foi uma pesada derrota por 5-0. Para além da goleada sofrida, diga-se a maior resistada até o momento nesta edição da Liga BPI, o domínio das bracarenses foi avassalador, como demonstram as estatísticas do jogo. Posse de bola 75 para o Braga, 25 para o Marítimo. Remates 22 para o Braga, 4 para o Marítimo. Pontapés de canto 6 para o Braga, 0 para o Marítimo. Já há muito tempo manifestamos neste espaço grande preocupação pela forma como deixaram sair a maioria das atletas, nomeadamente as mais influentes da época anterior, e pela forma tardia e, digamos, aos soluços, como foram feitas as contratações para a época atual. Admitimos condicionalismos impostos pelas dificuldades financeiras, admitimos que existam outras prioridades, todavia, trata-se de uma representação do Marítimo e da única equipa das regiões autónomas presente na Primeira Liga do Futebol Feminino, pelo que se exigia um maior cuidado e rigor no planeamento e na preparação da época. É verdade que ainda foi só o primeiro jogo, mas há sinais que não podem ser ignorados. Ficar sem este sinal vermelho, não para as atletas ou para os técnicos, que deram seguramente o seu melhor, mas para quem deveria ter planeado esta época de forma mais rigorosa e condizente com a grandeza do nosso clube. O Marítimo, o semáforo amarelo, o Marítimo iniciou a época de regresso à Primeira Liga utilizando basicamente os mesmos jogadores que alcançaram a subida de divisão. Os resultados foram inicialmente muito positivos e justificaram boas expectativas dos adeptos, pois se a equipa base, se apresentada sem reforços contratados, dava boa conta do recado, com a integração de alguns dos novos jogadores, esperava-se só poderia melhorar. Espera-se, pois, que com mais tempo e uma... Ou melhor, esperava-se, pois, que com mais tempo e uma maior ambientação quem chegou fosse mostrando argumentos que justificariam a contratação e que, pelo menos, alguns desses dessem sinais de poderem constituir mais-valias para ajudar a concretizar o objetivo da manutenção. À medida que os jogos se sucedem, o treinador vai insistindo na equipa da época passada e quem chegou tem tido poucas oportunidades e, quando as tem, não parece dar a resposta que se esperava e desejava. O campeonato é longo, não é fácil para qualquer atleta chegar, ver e vencer, mas começa a instalar-se alguma preocupação relativamente à qualidade de alguns jogadores contratados, o que justifica a atribuição deste semáforo amarelo. O Marítimo apresentou, e agora falamos do semáforo verde, apresentou esta semana o terceiro equipamento alternativo, que aliás já utilizou no jogo com o Moreirense. Costuma-se dizer que com gostos não se discutem, ou até que há gostos para tudo, mas a verdade é que temos mesmo de elogiar os três equipamentos disponibilizados pela marca que agora veste o Marítimo. Todos eles, em nossa opinião, muito bonitos e bem conseguidos. Têm sido, aliás, amplamente elogiados em diversos fóruns, que muitos deles os integram no top 5 dos equipamentos mais bonitos dos clubes da Primeira Liga. Parabéns a quem os concebeu e oxalá sejam também um sucesso de vendas. Meus senhores, sei que vão querer falar, nomeadamente sobre esta questão dos reforços e esta expectativa, enfim, que em alguns casos ainda mantemos e que relativamente àquilo que possam valer. Doutor Eugênio.
1: Pois, eu vou começar, vou aproveitar os seus semáforos para não comentar o vermelho, porque acho que é um assunto que eu espero que se mude de alguma maneira. A imagem do Marítimo é uma imagem superior a qualquer opinião e deve ser, de facto, resguardada. Compreendo que uma representação insular, feminina, única nos campeonatos da Primeira Liga feminina, volto a repetir, mereceria, se calhar, algum cuidado. Relativamente aos outros semáforos, eu deixo-me que lhe diga uma coisa. Desde que o Marítimo usou umas camisas à metralha com os riscos horizontais que levei inclusivamente,
0: não só, eu vou amarelo,
1: levei inclusivamente para uma Assembleia Geral do Clube que me foi vedado, foi-me cancelado o microfone para evitar fazer uma segunda pergunta, porque os estatutos do Marítimo também definem a estratégia em relação às camisolas e aos equipamentos. A ignorância às vezes é base de muita agressividade, mas eu reconheço que os equipamentos são bonitos, mas, Luís, vamos passar modas fora dos campos de futebol. No campo de futebol, o que eu gosto e que incomoda o adversário. Não, mas você deu a sua opinião e estou a dar a minha. O que incomoda, de facto, é aquela risca verde-rubra na vertical.
0: Na branco, não. No branco.
1: Aquilo, de facto, okay. Aquilo enche-me as medidas, você pode, eu posso reconhecer a lindeza, entre aspas, dos outros equipamentos, são de facto bonitos, mas o meu marido equipa com aqueles risquinhos que eu, vermelho, não, desde pequenininho, habituei-me a ver e a gozar, digamos, na sua plenitude. Por fim, os reforços. É uma tarefa complicada um maritimista à sexta jornada estar a comentar os reforços pela negativa. Mas eu tenho uma expectativa que não é a melhor. Por aquilo que vejo dos jogadores que entram, estes últimos ontem, de facto, há um ou outro sinal, mas repare, quando as recepções de bola não são orientadas, quando a recepção de bola bate na canela duas vezes seguidas no mesmo jogo, parece-me que há qualquer coisa ali que pode não definir a qualidade que nós esperávamos. Eu ainda tenho a expectativa que existam dois outros jogadores que venham a integrar. O Domingas, eu acho que é um jogador...
0: O Santiago, por exemplo.
1: O Santiago, o guarda-redes. O guarda-redes não pode ser. Guarda-redes que ainda não jogou, não pode ser um segundo plano, porque era um guarda-redes que tinha inclusivamente uma contratação para o campeonato inglês prevista, e foi o terceiro guarda-redes do Leicester. Quer dizer, neste momento temos que dar alguma...
0: Vamos aguardar. Vamos aguardar. Vamos ter paciência.
1: Vamos ter paciência, exatamente, e vamos esperar por estas flores que
0: ainda vão desabrochar.
1: Ou aparecer ou desabrochar, seja o verde-rubro.
0: Luís.
2: Bem, comentando aqui este cenário, realmente, para já, nós não temos tido grandes sinais positivos. Temos 14 entradas para fazer face a 10 saídas do plantel que terminou a época passada, mais 3 jogadores que foram afastados e que estão a trabalhar junto do Sub-23, o Chico Gomes, o Penha Zauner e o Melro. Portanto, em termos de número, o plantel está equilibrado, embora aqui em termos de centrais só tínhamos 3, quando seria mais normal termos 4, e depois compensamos esse número tendo 5 extremos. A verdade é que as opções têm recaído sempre no mesmo e o rendimento não tem...
0: Ainda se vira um pouco, não é? Talvez o Libombe, que tem jogado mais vezes.
2: Mas já vai na terceira titularidade.
0: O Sami Bamba também já tem aparecido algumas vezes.
2: Tem entrado sempre. O Boaqui, também sem acrescentar. Também entrou em todos os jogos.
0: Sim.
2: Mas são poucos minutos. Aqui o que me preocupa é que eu ouço o Mitchell justificar não pela falta de qualidade, mas pelo atraso na chegada. Neste momento estamos a meio de setembro. Portanto, já todos chegaram, ou quase todos, tirando aqui esta última contratação, o Basso Amina, que chegou nos últimos dias do mercado. Eu penso que todos os outros já estão pelo menos há um mês.
0: Sim, mas...
2: E depois, esta coisa de entrar no mesmo ritmo dos outros, é preciso fazê-lo com minutos de jogo.
0: Claro,
2: não é entrar nos descontos, nem a 10 minutos do fim.
0: Mas portanto, é precisamente isso que eu ia dizer, não é fácil... De facto, eles foram chegando a conta-gotas.
2: Certo.
0: E há um plantel que vem, lembre-se, a gente já se esqueceu, mas tiveram a estagiar, não sei, no continente, para fortalecer o espírito de equipa, para mecanizar a sua forma de jogar, enfim.
2: Certo.
0: E, portanto, e os outros têm que fazer um esforço para serem integrados. É mais difícil.
2: Também não sei se estavam completamente parados.
0: É mais
2: ou se estavam a treinar,
0: não é?
2: Há aqui jogadores
0: que
2: podiam estar integrados no seu clube anterior e depois ter vindo. A verdade é que temos aqui uma expectativa que nunca mais se confirma e continuamos a recusar também entrar numa onda muito negativa, mas a verdade é que está-nos a fazer falta ter outro tipo de soluções.
0: Pronto, era isso, aliás, eu gostaria de terminar, estamos a aproximar do fim, terminar este programa com esta, de facto, com esta mensagem. Nem quando começamos os primeiros jogos e que tivemos bons resultados, a equipa era a melhor do mundo, nem agora que temos 3 derrotas consecutivas, a equipa é a pior do mundo.
2: Claro.
0: Portanto, há que Há que, de facto, ter calma e continuar a apoiar a equipa com esta certeza. Só apoiando e todos juntos é que vamos ser mais fortes, porque isto é um chavão, mas é inequívoco que é assim mesmo. Estes são os nossos jogadores. E o ano passado isso está mais que comprovado. Portanto, isto porque, de facto, os comentários nas redes e por isso passa de um extremo ao outro, não vale a pena. Isso é uma tontice, não vale a pena. O que vale a pena é continuarmos a apoiar a nossa equipa e os nossos jogadores, sejam eles quem forem, entram em campo com a camisola do Marítimo, é eles que vamos apoiar e é por eles que vamos lutar com eles, não é? E fazer essa força de 12º jogador. Relativamente ao nosso programa, dizer aos nossos ouvintes que podem e devem, nós gostaríamos muito de ter as vossas mensagens de voz com as vossas opiniões sobre qualquer tema que diga respeito ao nosso clube, da equipa ou não só. Podem utilizar o 936-363-970. Eu repito o número, 936-363-970. Para terminar mesmo, dizer que o handball fez outra vez um resultado espetacular ao ganhar por um gol de diferença nos últimos segundos, num jogo em que chegamos ao intervalo a ganhar por quatro golos de diferença e que depois perdemos essa vantagem ao longo da segunda parte e tivemos que fazer uma recuperação espetacular no fim. O Marítimo já tem feito algumas, com um jogador, aliás, há vários jogadores em grande destaque, nomeadamente o guarda-redes, o Guimarães, mas também, por exemplo, o Gustavo, agora falta-me o nome, pronto, não interessa, mas o Délcio Pina, que voltou a marcar muitos golos, e uma exibição espetacular também do Ruben Santos.
1: Sim.
0: Fez também ele um grande jogo. Portanto, o handball continua a dar-nos grandes alegrias e merece o carinho e o apoio dos nossos adeptos. O próximo jogo será com o Águas Santas e agora não consigo precisar a data. Vamos continuar a acompanhar o handball do Marítimo com grande entusiasmo e com muita expectativa. Senhores ouvintes, meus caros, Luís e Dr. Eugênio, muito obrigado pela vossa presença e pela partilha das vossas opiniões. Despedimos do obrigado também ao Daniel, que esteve na técnica deste programa, e despedimos dos nossos ouvintes. Até à próxima semana, se Deus quiser. Muito obrigado.
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1: Jesus compara as pessoas da sua geração a crianças que nunca estão satisfeitas. Quando se toca uma música alegre, não dançam. Quando se canta uma música triste, não choram. É uma imagem forte sobre aqueles que ouvem a palavra de Deus, mas encontram sempre uma razão para não mudar. Também nós podemos cair nesta tentação. Podemos ouvir muitos evangelhos, muitas homilias e muitas palavras bonitas, mas continuar exatamente no mesmo lugar. O problema não está na palavra de Deus, mas num coração que se fecha e não quer deixar-se transformar. Jesus mostra-nos que a verdadeira sabedoria reconhece Deus quando Ele se aproxima, mesmo que venha de forma diferente daquela que esperávamos. Peçamos ao Senhor um coração disponível, capaz de escutar sem preconceitos e de acolher sem resistências.

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0: cante, Giovanni. Fico grato com a sua participação nesta canção. Grande tenor da minha Itália querida.
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1: Não sou expert na área da educação, mas como mãe de dois filhos que este ano terminaram os seus estudos superiores, não posso deixar de falar do tema da educação em Portugal, usando como referência para a abordagem os resultados do Programa Internacional de Avaliação de Alunos, o PISA 2025, que faz a avaliação na União Europeia a 27 dos conhecimentos dos alunos em leitura, matemática e ciências. Como é do conhecimento público, os resultados não foram satisfatórios para Portugal e correspondem a um recuo de 20 anos no desempenho dos alunos portugueses em matemática e leitura. No caso da Madeira, que tem registros isolados desde 2009 e que a essa data estava abaixo da média nacional, em 2015 fez uma forte aproximação ao desempenho do país, chegando em 2015.